Maliv e Jasper com este Solar Skin a candidatar-se na linha da frente para hit do verão. Vamos em frente com Coulter, Hey Everybody e as novas misturas para o clássico When It Kicks, Green Velvet.

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2: 2 horas.
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1: 3 horas. 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
1: 5 horas. 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
1: 6 horas. 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
5: Olá, bom dia! Vamos começar o dia com energia e boa música às 7 horas na Horizonte Algarve. E o programa A Linha do Horizonte vai começar agora.

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1: E já vamos com 17 minutos depois das 7 da manhã. Esperamos que a nossa playlist esteja a ser do vosso inteiro agrado. Esta é a Horizonte Algarve. Bom dia.
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1: Durante o mês de agosto, a Luz Tavira enche de música, animação e tradição. Todos os fins de semana há bailes populares para celebrar o verão, conviver com amigos e manter vivas as tradições, apoiar as associações locais e desfrutar de noites inesquecíveis. As entradas são livres. As festas realizam-se no Largo da República, dia 8, com Jorge Miguel, uma organização do Núcleo Desportivo Recreativo do Livramento. Reserva de mesas pelo telemóvel 919-666-3902. Na Rua do Cais, de 7 a 16 de agosto, realiza-se a Feira de Ofícios. De segunda à quinta-feira, podem visitar a feira entre as 18 e a meia-noite e de sexta a domingo, entre as 19 e a 1 da manhã. Na Praça da República, dia 8, Miguel Dias. Dia 9, Pérolas do Gilão, Sociedade Orfeónica de Tavira. Em São Brás de Alportel, realiza-se no Campo Sousa Uva, este fim de semana, dias 7, 8 e 9, a Festa do Imigrante. Dia 8, sobem ao palco David Brito e Sniffy Covers Band. Dia 9, as atuações de Walter Reis e Rock On Academy e ainda um momento especial dedicado aos tradicionais vestidos de chita. A União de Freguesias de Tavira convida a todos os residentes e visitantes a celebrar a cultura, a música e as tradições que fazem da freguesia um lugar único. Concertos ao ar livre, sessões de fado, de bailes populares a momentos de convívio, o Celebrar Tavira leva a animação a diferentes locais da freguesia até ao dia 31 de agosto, todas as segundas-feiras às 22 horas. Aqui vos deixo a programação para os próximos dias. Dia 10, no Alto São Brás, Projeto Ritmo Fol. Dia 14, Baile do Imigrante em Val de Murta. Dia 17, Fado Tropical no Mato Santo Espírito. Em Tavira, o Jardim Público acolhe mais um ciclo de fado no Coreto. No dia 11, José Pinto, António Correia, Argentina Freire e Helena Candeias. O Mercado Municipal de Tavira acolhe até ao dia 15 de setembro a exposição Olhares dos Mercados, Identidade, Frescura e Diversidade, promovida pela Sociedade Instaladora de Mercados Abastecedores, com o apoio do município de Tavira. A mostra contempla um conjunto de fotografias dos mercados do país, incluindo o de Tavira. Na Igreja de São José, está patente a exposição Tavira Caritativa, Hospital do Espírito Santo de Tavira. Podem visitar a exposição de segunda a sexta-feira, das 10 às 13 e das 14 às 17. Na Igreja e Casa Museu da Misericórdia está patente a exposição Pão, Azeite e Vinho, Rituais de Fé, para visitar de segunda a sábado, das 10 às 12h30 e das 14 às 17h30. No Museu Municipal de Tavira Núcleo Islâmico está patente a exposição permanente Tavira Islâmica. Podem visitar as exposições de terça-feira a sábado, exceto aos feriados, das 9h30 às 13 e das 14 às 16h30.
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0: São 7h48, faltam 12 para as 8, bom dia.
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2: Bom fim de semana a todos. 8 horas de sábado, estas são as notícias. A Unidade Local de Saúde do Algarve realiza no próximo dia 18 de setembro as primeiras jornadas de fisioterapia, cuidados de saúde hospitalares, subordinadas ao tema Gestão da Dor em Fisioterapia, abordagem multidimensional. O evento, que decorre no auditório do Campus da Penha da Universidade do Algarve, reúne profissionais de saúde de diferentes áreas, investigadores, estudantes e outros interessados na temática da dor. De acordo com a organização, as jornadas surgem da necessidade de promover a atualização científica e a reflexão, apostando na formação contínua e na atualização das competências dos profissionais. Para mais informações, pesquise por Jornadas Fisioterapia ULS Algarve. A Baixa de Tavira recebe, entre estes dias 7 e 16 de agosto, a 22ª edição da Feira dos Ofícios. O certame tem como temática gente feliz com olhos nas mãos e decorre na Rua do Cais, de segunda a quinta, das 18 horas à meia-noite e de sexta a domingo, das 19 horas à 1 de madrugada. Este acontecimento constitui uma oportunidade para apreciar o diversificado artesanato da região, assim como os ofícios tradicionais e o trabalho ao vivo que fazem parte do património cultural do Algarve. A Feira dos Ofícios é organizada pela ASTA, Associação de Artes e Sabores de Tavira, a qual conta com o apoio da autarquia tavirense. A Festa do Imigrante 2026 realiza-se nestes dias 7, 8 e 9 de agosto no Campo Sousa Uva, em São Brás de Alportel, reunindo música, animação, tradição e gastronomia ao longo de 3 dias de festa. Promovida pela União Desportiva e Recreativa Sambrasense, a iniciativa pretende celebrar os imigrantes sambrasenses, fortalecer os laços com aqueles que regressam à sua terra durante o verão e proporcionar momentos de convívio entre familiares, amigos, residentes e visitantes. Conheça o programa completo em algarvenoticias.com. Sob o lema Em Tavira, o desporto é com todos e para todos, a autarquia tavirense promove de 4 de julho a 30 de agosto, aos fins de semana, a segunda edição do programa Energiza-te na Ilha. Durante este período, várias modalidades e atividades desportivas, federadas e não federadas, como futebol, handebol e voleibol de praia, futevôlei, netball, beach tennis, karaté, assim como atividades dinamizadas por ginásios locais, dança, a célebre corrida Mar Azul e a prova de natação de mar prometem animar a ilha e os amantes do desporto. Todas estas iniciativas, organizadas pela Câmara Municipal de Tavira, contam com a parceria de vários clubes e associações locais. Com este programa, o município visa promover o estilo de vida saudável, o convívio e a prática desportiva num cenário único que convida a um verão alegre e ativo. E agora é tempo de irmos ao ciclismo com o jornalista Teixeira Correia. É a volta a Portugal em bicicleta na Horizonte Algarve.
3: Hoje vai para a estrada a terceira etapa, a etapa mais longa da volta a Portugal. A ligação entre Beja e Elvas na distância de 182 km e mais 200 metros com 2.130 de acumulado. Quer isto dizer que o Alentejo não é tão plano como por vezes se conta. Saída de Beja, 12 horas e 55 minutos. Passagens por Cuba, Vidigueira, Portel, Reguengos de Monsaraz, contagem de prémio de montanha de terceira categoria no Alto de Monsaraz, depois em direção a Terena, a Landerwall, sprint bonificado, dois sprints bonificados em 600 metros dentro de Vila Viçosa, Borba e chegada a Elvas às 17h20. O camisola amarela mantém-se Rui Oliveira, com 3 segundos de diferença para o mais direto adversário, que é Rafael Reis, a Nicolor Campicarne. 9 segundos para Carlos Salgueiro, do time Tavira Crédito Agrícola. 10 para Artem Nish e 11 para Axel Van Der Tuck, o corredor da equipa de Euskaltel Euskad. Rui Oliveira fala de mais um dia de amarelo.
4: Mais um dia de amarelo e tentar. É o mais importante no final do dia e sentir o carinho de todos os portugueses. Mais um dia.
3: A etapa mais longa da volta. Deixa depois para domingo a etapa rainha, a etapa do Alto da Torre.
2: É na Horizonte Algarve que pode acompanhar cada pedalada da volta a Portugal em bicicleta. Uma tarde preenchida ao que prometemos aqui na Horizonte Algarve. É tudo por agora. Às 13 horas estou de volta com mais notícias.
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20: Já passam alguns minutos das 8 horas e estamos de volta com a linha do horizonte.

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1: Os minutos não param, já estamos com 18 minutos depois das 8. Bom dia.

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0: chegada das 8 horas, fechámos esta primeira hora do programa, mas não se preocupem porque a linha do Horizonte segue em frente e às 9 horas estou de volta.
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1: 9 horas. 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
8: A linha do Horizonte estende-se à nossa frente. E tu segues connosco nesta caminhada. Vamos começar.

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2: O tempo segue a sua marcha, a música não para, agora passam 34 minutos das 9 da manhã. Bom dia.
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2: Durante o mês de agosto, a Luz Tavira enche de música, animação e tradição. Todos os fins de semana há bailes populares para celebrar o verão, conviver com amigos e manter vivas as tradições, apoiar as associações locais e desfrutar de noites inesquecíveis. As entradas são livres. As festas realizam-se no Largo da República, dia 8, com Jorge Miguel, uma organização do Núcleo Desportivo Recreativo do Livramento. Reserva de mesas pelo telemóvel 919-666-3902. Na Rua do Cais, de 7 a 16 de agosto, realiza-se a Feira de Ofícios. De segunda à quinta-feira, podem visitar a feira entre as 18 e a meia-noite e de sexta a domingo, entre as 19 e a 1 da manhã. Na Praça da República, dia 8, Miguel Dias. Dia 9, Pérolas do Gilão, Sociedade Orfeónica de Tavira. Em São Brás de Alportel, realiza-se no Campo Sousa Uva, este fim de semana, dias 7, 8 e 9, a Festa do Imigrante. Dia 8, sobem ao palco David Brito e Significovers Band. Dia 9, as atuações de Walter Reis e Rock On Academy e ainda um momento especial dedicado aos tradicionais vestidos de chita. A União de Freguesias de Tavira convida a todos os residentes e visitantes a celebrar a cultura, a música e as tradições que fazem da freguesia um lugar único. Concertos ao ar livre, a sessões de fado, de bailes populares a momentos de convívio, o Celebrar Tavira leva a animação a diferentes locais da freguesia até ao dia 31 de agosto, todas as segundas-feiras às 22 horas. Aqui vos deixo a programação para os próximos dias. Dia 10, no Alto São Brás, Projeto Ritmo Fol. Dia 14, Baile do Imigrante em Val de Murta. Dia 17, Fado Tropical no Mato Santo Espírito. Em Tavira, o Jardim Público acolhe mais um ciclo de fado no Coreto. No dia 11, José Pinto, António Correia, Argentina Freire e Helena Candeias. O Mercado Municipal de Tavira acolhe até ao dia 15 de setembro a exposição Olhares dos Mercados, Identidade, Frescura e Diversidade, promovida pela Sociedade Instaladora de Mercados Abastecedores, com o apoio do município de Tavira. A mostra contempla um conjunto de fotografias dos mercados do país, incluindo o de Tavira. Na Igreja de São José, está patente a exposição Tavira Caritativa, Hospital do Espírito Santo de Tavira. Podem visitar a exposição de segunda a sexta-feira, das 10 às 13 e das 14 às 17. Na Igreja Casa Museu da Misericórdia está patente a exposição Pão, Azeite e Vinho, Rituais de Fé, para visitar de segunda a sábado, das 10 às 12h30 e das 14 às 17h30. No Museu Municipal de Tavira, Núcleo Islâmico, está patente a exposição permanente Tavira Islâmica. Podem visitar as exposições de terça-feira a sábado, exceto aos feriados, das 9h30 às 13 e das 14 às 16h30.
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2: Durante o mês de agosto, a Luz Tavira enche de música, animação e tradição. Todos os fins de semana há bailes populares para celebrar o verão, conviver com amigos e manter vivas as tradições, apoiar as associações locais e desfrutar de noites inesquecíveis. As entradas são livres. As festas realizam-se no Largo da República, dia 8, com Jorge Miguel, uma organização do Núcleo Desportivo Recreativo do Livramento. Reserva de mesas pelo telemóvel 919-666-3902. Na Rua do Cais, de 7 a 16 de agosto, realiza-se a Feira de Ofícios. Segunda à quinta-feira, podem visitar a feira entre as 18 e a meia-noite e de sexta a domingo, entre as 19 e a 1 da manhã. Na Praça da República, dia 8, Miguel Dias. Dia 9, Pérolas do Gilão, Sociedade Orfeónica de Tavira. Em São Brás de Alportel, realiza-se no Campo Sousa Uva, este fim de semana, dias 7, 8 e 9, a Festa do Imigrante. Dia 8, sobem ao palco David Brito e Sniffy Covers Band. Dia 9, as atuações de Walter Reis e Rock On Academy e ainda um momento especial dedicado aos tradicionais vestidos de chita. A União de Freguesias de Tavira convida a todos os residentes e visitantes a celebrar a cultura, a música e as tradições que fazem da freguesia um lugar único. Concertos ao ar livre, a sessões de fado, de bailes populares a momentos de convívio, o Celebrar Tavira leva a animação a diferentes locais da freguesia até ao dia 31 de agosto, todas as segundas-feiras às 22 horas. Aqui vos deixo a programação para os próximos dias. Dia 10, no Alto São Brás, Projeto Ritmo Fol. Dia 14, Baile do Imigrante em Val de Murta. Dia 17, Fado Tropical no Mato Santo Espírito. Em Tavira, o Jardim Público acolhe mais um ciclo de fado no Coreto. No dia 11, José Pinto, António Correia, Argentina Freire e Helena Candeias. O Mercado Municipal de Tavira acolhe até ao dia 15 de setembro a exposição Olhares dos Mercados, Identidade, Frescura e Diversidade, promovida pela Sociedade Instaladora de Mercados Abastecedores, com o apoio do município de Tavira. A mostra contempla um conjunto de fotografias dos mercados do país, incluindo o de Tavira. Na Igreja de São José, está patente a exposição Tavira Caritativa, Hospital do Espírito Santo de Tavira. Podem visitar a exposição de segunda a sexta-feira, das 10 às 13 e das 14 às 17. Na Igreja e Casa Museu da Misericórdia está patente a exposição Pão, Azeite e Vinho, Rituais de Fé, para visitar de segunda a sábado, das 10 às 12h30 e das 14 às 17h30. No Museu Municipal de Tavira Núcleo Islâmico está patente a exposição permanente Tavira Islâmica. Podem visitar as exposições de terça-feira a sábado, exceto aos feriados, das 9h30 às 13 e das 14 às 16h30.
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1: Bom fim de semana a todos, 12 horas 25 minutos, sábado 8 de agosto, dia de Alentejo, na Volta a Portugal em bicicleta, Beja-Elvas, é a etapa que vai acontecer então neste sábado, 182 km mais 200 metros, vamos então para Beja, com o Teixeira Correia.
2: Ora viva, muito boa tarde, sejam bem-vindos à cidade de Pax Júlia, onde se vai registrar a terceira partida da Volta a Portugal, a ligação entre Beja e a cidade de Elvas, a capital da Siricaia e das Ameixas, património material da humanidade. E permitam-me saudar quem gosta de ciclismo. Hoje, aqui e agora em Beja, vindos da Vira, estão o Jorge Corvo, está também o Quinito e o Paulo País. Portanto, os amigos vieram até à cidade de Beja. Daqui retornam, vão passar ao Val da Sor, Val do Carvinho, batem uma sanda de presunto, bebem-lhe dois copos de tinto e algo que é Cardoso de caminho através da Vira. Estamos na cidade, como disse, cidade de Beja, que vai receber a 27ª partida da Volta a Portugal. A primeira foi no ano de 1927, em que o líder era Quirito Oliveira do Campo de Ourique, ele que no dia anterior tinha ganho a etapa. A última partida de Beja foi há 8 anos. O camisola amarela era Rafael Reis, corria na altura pela equipa da Caixa Rural Seguros RGA e Beja registra 29 chegadas. A última chegada foi também no ano de 2008, em que a vitória, a etapa foi por Timão Beja, a última vitória foi do italiano Danilo Napolitano, o corredor da equipa italiana da Lampre, a que venceu aqui na cidade de Beja. Quanto a Elvas, Elvas vai receber a 10ª chegada e ouviremos mais à frente as palavras de Cândido Barbosa, recordando uma história de 2002, a chegada a Elvas é precisamente no empedrado da Avenida da Piedade. Mas a cidade de Beja está engalanada e porque é mesmo no centro, na chamada, é o local privilegiado. Diz-me qual é o sítio mais importante a vir a nível pedonal.
1: De Tavira a nível pedonal?
2: Sim, sim.
1: Eu diria que será o caminho para as Quatro Águas, muito utilizado.
2: Pronto, e aqui é as Portas de Mércoles, em que toda a gente se junta à pastaria de Luís da Rocha, com mais de 130 anos, e portanto é este o local número 1 da cidade de Beja. Um pouco mais abaixo do Mercado Municipal, que está aberto ao público, está a funcionar o secretariado e o secretariado para os jornalistas, e a cidade de Beja recebe com muito calor. Meus amigos, o calor, para quem vive aqui na região, só a partir de 50 graus, e quando derreterem as fivelas dos cintos, é uma ligeira brisa quente. Estão agora para aí qualquer coisa como 38 graus, mas isto é como pão para malucos, nós estamos habituados. Vamos ouvir já as palavras do Dr. José Soares, ele que é o nosso habitual comentador.
3: Doutor, mais uma etapa hoje, a etapa mais longa da prova.
4: A etapa mais longa da prova e, porventura, também a mais quente. Neste momento aqui em Beja já se faz sentir uma temperatura muito elevada. Vamos ter 8 zonas de chuva pelo caminho, com os aspersores ligados, portanto são aguaceiros que não estão no boletim meteorológico, mas vão ocorrer daqui até Beja. O efeito é muito positivo, os corredores pedem que estes aspersores sejam colocados com a maior regularidade possível, vão ser 8 ao longo da tirada, eles fazem algum efeito depois de passar por aqueles 100 metros, fazem algum efeito, os corredores dizem que durante 15 ou 20 km pelo menos ficam com uma sensação de frescura maior. De facto é o calor, vai ser um dos grandes obstáculos que os corredores vão ter que vencer a partir de

0: Viaja até Elvas numa etapa que é destinada a uma chegada ao sprint. Vamos lá ver se confirma, porque as etapas, as duas, até aqui chegada à Queluz e chegada à Albufeira, foram de facto ao sprint, mas muito disputadas, tiveram muita história, sobretudo nos quilómetros finais, e é isto que pode voltar a acontecer hoje, sem esquecer que teremos também na chegada uma subida até nos últimos quilómetros, que pode também fazer uma seleção. A volta a Portugal aí está, à espera do dia de amanhã.
1: Atravessar aqui o Alentejo, onde vamos ter apenas 37 ou 38 graus, não chega aos 40 e tal, nós estamos habituados cá no Alentejo.
0: Sim, Redondo tem o recorde, pelo menos desde que eu ando na volta a Portugal, que vou sempre com muita atenção à temperatura. Foi no ano 2018, numa etapa que partiu precisamente de Beja até Porto Alegre, e à passagem por Redondo, por incrível que possa parecer, temperatura à sombra estavam 47.
2: À sombra 47, portanto, um calor fresquinho.
3: Olha, eu estava aqui de frente, estava a dizer viva a Cuba, Nossa Senhora, porque é logo conta a história, viva a Cuba CDM, porque depois é logo conta essa história, porque a parte do Nossa Senhora, até o padre diz irmãos, idem em paz para casa, e viva a Cuba CDM. Mas depois logo conta essa história com o João Letras, ele que tem sido campeão nacional de amadores, é natural de Cuba, e é um dos homens que vem matar saudades do ciclismo em termos desta volta. Está também por aqui, há bocadinho vi o padre José Neves, ele que é da Rebordosa e que só reza missa amanhã, que é domingo, e portanto anda a acompanhar também a volta ao Alentejo. A partida da etapa está agendada para as 12h55, a partida real às 13h, depois passagem por São Matias, Cuba, mas antes disso vai-se passar junto ao principal hotel que existe em Beja, sabes qual é?
2: Vais-me dizer agora.
3: É a cadeia de Beja. É de Borla.
2: Podia ser o regimento de infantaria também.
3: E também podia ser, mas não é. E depois a seguir, alguns em Beja vão dizer: ah, o Teixeira Correia que manda nisto, os corredores passam ao pé da casa dele, não tem culpa nenhuma que a Câmara tenha decidido este traçado para passar junto precisamente à minha casa. São Matias, Cuba, Vidigueira, em direção a Portel, depois passaremos pela Amieira e, com o Francisco Manta, já temos um fato de banho fidental, vamos à praia da Amieira, damos um banhito e seguimos on the road again, em direção a Reguengos de Monsaraz, depois Monsaraz, contagem do prémio de montanha da terceira categoria, Alandroal, primeiro treina, Alandroal, no Alandroal haverá um sprint bonificado, há depois em Vila Viçosa dois sprints bonificados, mas antes disso voltamos atrás para a subida ao Castelo de Monsaraz, onde haverá uma contagem do prémio de montanha da terceira categoria, a seguir a Vila Viçosa, Borba e chegada a Elvas, junto ao Forte do Baluarte de São João de Deus. Atenção, quem estiver a pensar ou queira ir até Elvas ver a chegada, depois à partida, e tiver que ir para a Zona Norte, para Porto Alegre, não vão em direção a Campo Maior, porque hoje começam as festas do povo em Campo Maior e a confusão é tremenda. Portanto, eventualmente, itinerários alternativos, quem for ver a etapa compartida com a chegada a Elvas, volta para trás, junto ao Hotel D. Luís Vila à direita, vai em direção a Santa Eulália, Ronches, Porto Alegre e onde roda quem. Portanto, é preciso também deixarmos estas informações. Quanto à classificação geral individual após a etapa de ontem, Rui Oliveira mantém-se camisola amarela. Rafael Reis está a 3 segundos. A 9 está a Carlos Salgueiro. A 10 está a Artem Muniz. A 11, Axel van der Tuk. O seu companheiro de equipa de Chomin, Juarista, está também a 11. A 17, Adrián Pericás. Fábio Costa, a 21 segundos. A 22 estão Rubem Rodrigues e Daniel Cavia. São, portanto, corredores que estão a 22 segundos relativamente àquilo que é a classificação geral. Essa, em termos coletivos, é comandada pela Anicolor Campicarne. Já a classificação por pontos, Francisco Campos perdeu ontem essa liderança e passou para Daniel Cavia. Oscar Rota é o líder do Prémio da Montanha e o geral da Juventude, Adrián Pericás, o corredor da equipa de
2: UAE.
3: UAE, eu estava agora a olhar porque vem aqui Júlio Gelbança, no corredor da equipa da UAE TMI Emirates. Estava a ver se a equipa do Tavira iria passar aqui pelo meu ponto de reportagem para poder falar com um dos corredores. Agora vem ainda Diogo Barbosa, portanto a equipa ainda não foi apresentada. Vêm também os corredores da equipa da Anicolor Campicarne para serem apresentados. Eu vou travar aqui durante 2 segundos o Rafael Reis. Ele vai ser ouvido pelo Francisco Manta, mas o Rafael, muito rapidamente, vamos ouvir o Rafael. Rafael, há 8 anos era muito feliz. Ah, ele agora passou disparado, já não deu. O Manta vai depois ouvir então o corredor da equipa da Anicolor falar precisamente sobre esta questão. Ele partiu há 8 anos de camisola amarela aqui da cidade de Beja. O calor, esse, apesar de trazer alguns constrangimentos, no entanto, acaba por ser extremamente importante também em termos de calor. Temos a praia fluvial dos 5 Reis, aqui a cerca de 5 km da cidade de Beja, e para Ademar. Dentro do Regulfo de Alqueva há diversas praias fluviais. No caso, tens em Mourão, tens em Reguengos de Monsaraz, como disse há pouco, na Amieira, na própria Alqueva. Depois, a única que é com água corrente é a Praia dos 5 Reis, porque a água vai da Alqueva para o Monte Novo, do Monte Novo para a barragem do Pisão em Brinjel, e depois de Brinjel vai então para esta Praia dos 5 Reis, aí seja a única que tenha ondas, não são as ondas da Praia de Cabanas da Vira, mas é a única com água corrente e que forma aquelas ondas. Eu estava aqui a aguardar a ver se os corredores da equipa do Tavira passavam para podermos ouvir um dos corredores, tendo em conta que hoje é uma subida, a parte final em Elvas. Nós entramos vindo de Borba pela Estrada Nacional 4, é sempre a rolar, depois há uma viragem ligeiramente à esquerda, começa-se pelo empedrado e a parte final é complicada. Há duas viragens, uma à esquerda e à direita, e a chegada junto ao Forte do Baluarte. E quem tiver, quem for um corredor explosivo, o caso, por exemplo, até do Afonso Silva, que pode eventualmente hoje ter a grande possibilidade que não conseguiu ontem. Vamos tentar ouvir então o Afonso Silva. A equipa do Tavira já estudou, da equipa do time Tavira Crédito Agrícola, já estudou certamente o traçado, e vamos então ouvir o corredor. Eles vão passar aqui pelo nosso ponto de reportagem e vou procurar então ouvir os corredores da equipa, e veja ali o Afonso Silva. Vou procurar então o Afonso Silva para ouvir o corredor da equipa do time Tavira. Vou chamar o Afonso Silva. Afonso? O Afonso já vai chegar aqui ao nosso ponto de reportagem. O compadre vem devagar. Aí vem ele.
2: Poupando energia para o calor que é.
3: Porra, compadre, você é muito devagar para a entrevista. Bom dia, Afonso. Depois do esforço de ontem, houve também uma chegada que certamente já estudaram, uma chegada em empedrado com uma ligeira inclinação. Pode acontecer hoje essa vitória que o Afonso pediu ontem?
4: Bom dia. Não, para mim não. Não penso estar na discussão da etapa. Isso vai ficar para o Francisco Campos. Hoje tem mais uma oportunidade de estar na discussão, por isso vamos tentar ajudá-lo ao máximo.
3: Um calor mesmo é possível. Falta aqui a praia de lá debaixo das Meiras, a Mugir, aquelas coisas, não é?
4: Sim, ontem soube um bocadinho melhor. Está muito calor, mas acho que se ele está bem com isso.
3: Afonso, obrigado. Um abraço também do mundo. O Afonso Silva, corredor da equipa do Timo Tavira Crédito Agrícola, e portanto tudo opostos em termos da partida desta etapa, quando vai passando o João Almeida, vai cumprimentando os seus companheiros, também Adriano Pericas, o corredor que é o líder da juventude. Bom dia. Quando está também a Diogo Barbosa. O Diogo vai conversando com o pessoal do secretariado. Diogo, bom dia. Uma etapa mais longa da volta, muito para trabalhar, para procurar o Val Francisco Campos à vitória, conseguir recuperar a camisola laranja, e o calor esse, uai.
5: Sim, hoje é uma etapa dura, devido ao calor, vai ser um dia muito quente, mas vamos dar o nosso melhor em prol do Francisco. A equipa está bem e esperemos que ele consiga recuperar a camisola laranja e vamos dar o nosso melhor.
3: E a vitória do primeiro dia foi reconfortante, é muito moral.
5: Sim, entramos com o pé direito, a volta poderá já estar feita, mas queremos sempre mais, a nossa ambição é sempre maior, mas sim, tirou-nos um peso de cima.
3: Diogo Conquistador Barbosa. Obrigado, Diogo. Olha, eu pergunto porque é que batizei o Diogo Barbosa de o Conquistador.
2: Deve ter alguma coisa a ver com o pai, não?
3: Não. É porque a primeira vitória dele como profissional foi em Guimarães, no Alto da Senhora da Penha, na terra do Conquistador, daí
2: então,
3: o Conquistador.
2: O Dom Afonso Henriques faz a bênção.
3: Exatamente, nem mais nem ontem. Portanto, para já, vamos ficar por aqui. Eu procurava que tivesse aqui em duas pinceladas, eu conseguia ter aqui o Presidente da Autarquia de Beja, Nuno Palma Ferro. Bom dia, Presidente da Autarquia de Beja. Este calorzinho até faz bem, às vezes estamos habituados a isto, a malta diz, está muito calor. Calor é 50 graus e derreta as fivelas dos cintos enquanto não chegar, não é? Presidente, bom dia.
6: Qual calor, Teixeira Correia? Isto é um congelador descontrolado, não é mais que isso.
3: Não diria outro, vai, não digas que és picado.
6: Está muito bom, está um ambiente que é de festa, está um ambiente espetacular, as pessoas, os vizinhos aderiram à volta, Beja está com a volta está com Beja, o calor é um pormenor que não é relevante aqui.
3: Essa é outra forma de mostrar a cidade da Beja, também através da RTP e ao programa do À Volta.
6: Claro, claro que sim, claro que sim. Nós em Beja precisamos de eventos claramente diferenciadores que atraiam as atenções sobre Beja, sobre aquilo que nós temos para oferecer, que é muito, e nós sabemos que é muito, e portanto o programa da RTP, obviamente, que insere-se dentro daquilo que é a estratégia de mostrar Beja.
3: Não sei se tem bom ter a ocasião de dar uma volta pelas unidades hoteleiras, mas tudo completamente, e aliás, o distrito ficou quase cheio. Acabou a etapa em Albufeira, toda a gente rumou a norte para a cidade e é também um retorno importante.
6: Sabe que eu gosto muito da logística do desporto e obviamente eram aí uma e meia da manhã, fui dar uma volta por todas as unidades e confirmei de facto que Beja estava cheio de calor humano também, e isso deixou-me obviamente muito agradado, porque sou vigente, porque gosto de ver a minha terra com movimento, gosto de ver a minha terra com gente de fora e gente que vem para nos proporcionar também um espetáculo que é aquele que estamos aqui a assistir.
3: Muito obrigado, Presidente. Um palmo ferro do Presidente da Câmara de Beja. Olha, Ademar, eu faço-te uma pergunta. O desporto preferido do Presidente da Câmara de Beja também tem rodas. Que desporto é que o Presidente da Câmara de Beja praticava?
2: Ok, em patins.
3: Tens direito a uma dormida, oferece a Câmara Municipal de Beja, vais à Praia dos Cinco Reis também de Borla, é o Oca Patins, senhor. Eu sabia que tu eras um gajo inteligente, mas tanto também não.
2: Sinceramente, lembrei-me que houve a equipa, porque também teve a equipa de Oca Patins.
3: Exatamente, e portanto, meus amigos, para já da cidade de Beja, com um abraço do tamanho do mundo, e como é que costumava dizer há pouco, dizia-me uma das hosteleiras, Teixeira Correia, temos saudades de você, como se quer dizer. Meus amigos, boa viagem, que Deus vos repente com saúde. Mas nós continuamos com saúde. Um abraço também do mundo, voltaremos a partir das 13 horas.
7: Teixeira Correia a jogar em casa com esta partida de Beja para a terceira etapa da Volta a Portugal em bicicleta, rumo a Elvas. Vão ser 182 km e 200 metros nesta tarde de sábado para acompanhar aqui na Horizontal Algarve. A partida simbólica será às 12h55, partida real 5 minutos depois, já às 13 horas, e será no final do bloco informativo das 13 horas que vamos voltar ao ciclismo. Até já.
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2: 13 horas de sábado é tempo para avançarmos com a informação na Horizonte Algarve. O turismo contribuiu com 36.200 milhões de euros para a economia em 2025, correspondendo a 11,8% do Produto Interno Bruto, PIB, e com 0,3 pontos percentuais para o crescimento real da economia, divulgou o Instituto Nacional de Estatística. Segundo os resultados da conta satélite do turismo do INE, estima-se que em 2025 o consumo turístico tenha tido um contributo total, direto e indireto, de 11,8%, 36.200 milhões de euros para o PIB, e de 11,4%, 30.400 milhões de euros para o VAB, valor acrescentado bruto da economia nacional. Face a 2024, o PIB e o VAB total do turismo aumentaram respectivamente 5,3% e 5,5% em termos nominais. Apesar do contributo do turismo para o crescimento real do PIB continuar a ser positivo, o INE nota que tem vindo a diminuir. O Museu Municipal de Tavira tem patente no Palácio da Galeria, a exposição Tudo em Prol do Bairro, o Saal em Tavira e a Construção em Comum. A Horizonte Algarve esteve presente na inauguração e ouviu Daniel Santana, diretor do museu.
3: Bom, esta exposição para já é uma etapa, não é? Esta hoje é um dia de uma etapa que começou aí há cerca de 3 anos com um projeto do Museu Municipal de Tavira, uma candidatura de investigação e de disposição ao programa para os museus, programa de apoio aos museus, foi submetida com o intuito de investigar profundamente os aspectos da arquitetura e da memória social associada às experiências do serviço de apoio ambulatório local, que foi um serviço de habitação, um serviço público de habitação, que teve saído da Revolução e que foi, teve uma característica original e que pôs as pessoas organizadas, juntamente com equipas de arquitetos e de engenheiros, a discutir os seus problemas, as suas necessidades de habitação. Populações que viviam muito, em muito mais condições, sem condições de, sem luz, em casas degradadas, sem luz, sem água, sem instalações sanitárias. E, portanto, esse programa muito original, que envolveu mais de uma centena de operações em todo o país, teve aqui reflexo local em Tavira, através das experiências do bairro 1º de Maio, em Tavira, e do bairro Amigos Unidos de Cabanas, em Cabanas. Portanto, este projeto foi promovido pelo município de Tavira, através do museu, e foi, digamos, ao nível da investigação, liderado por uma equipa da Universidade do Algarve, coordenada pelo arquiteto Miguel Raimond Costa, que aprofundou, juntamente com os moradores e as moradoras dos bairros, aspectos ligados ao projeto de arquitetura destes bairros, às suas memórias sociais, não é? Como é que toda esta experiência evoluiu. Tudo isso, esta exposição reflete apenas uma ponta de um iceberg desse trabalho, que foi exemplar em termos científicos e que se traduz num relatório com mais de 600 páginas, onde estão patentes, artigos científicos, recolhas, transcrições das entrevistas com os moradores, centenas de documentação de arquivo, centenas de recolhas dos jornais locais da época e que, enfim, documentam todo este processo das operações de sala aqui no Conselho de Tavira. Esta exposição, portanto, reflete apenas um bocado desse trabalho, ficará aqui patente no Palácio da Galeria até 3 de Outubro, mas é uma exposição feita para circular, portanto, é uma exposição itinerante e que nós pretendemos que seja vista por muito mais público, inclusive que possa circular pelos bairros onde foram onde esta exposição foi concebida. Posso ir à Universidade do Algarve, onde a investigação foi desenvolvida, e portanto ficará disponível para quem quiser depois solicitar ao Museu Municipal de Tavira a sua presença desta exposição.
2: A exposição aborda um problema que ainda se mantém na atualidade: a falta de habitação. Os tempos mudam e as soluções do passado não costumam ser transferíveis para o presente, mas a exposição dá força a que se encontrem soluções. Vamos ouvir a Presidente da Câmara Municipal de Tavira, Ana Paula Martins.
4: Eram tempos mais difíceis, mas mais simples. Obviamente que hoje não poderíamos replicar esta solução exatamente para aquilo que é a falta de habitação. Não obstante isso, poderíamos criar mecanismos que simplificassem todos estes processos, porque nós continuamos a ter, sobretudo, a construção de habitação. Nós, em Tavira, neste momento, estamos a iniciar obra para a construção de 48 novas casas de habitação social, e os processos iniciaram-se há 3 anos, não é? Portanto, aqui, com a urgência que nós temos, não se percebe a necessidade de todo este tempo. É os concursos para os projetos, é revermos os projetos, é lançar as empreitadas, e são processos infindáveis, e portanto devíamos criar mecanismos facilitadores, sem achar que somos todos corruptos e que estamos todos aqui de algum modo a tentar tirar dividendos desta situação. Não, nós precisamos de soluções para as pessoas, soluções rápidas. Os bares de sal foram uma resposta para essa falta, onde existia um espírito, havia muitos problemas também de habitação, mas havia muito espírito de união, de comunidade, e onde as pessoas se empenharam na construção das suas próprias habitações. Hoje em dia temos tempos mais exigentes, onde as pessoas estão menos empáticas, onde o espírito e a união por vezes é menor, e portanto este também não seria se calhar uma resposta que poderíamos adotar. Não obstante isso, eu acho que nós devemos planear o nosso futuro sempre com base no passado, e eu acho que esta exposição e toda a investigação que foi feita pode nos deixar aqui algumas diretrizes importantes, onde nos ensinam que realmente às vezes as soluções podem ser fáceis e rápidas, é preciso haver boa vontade.
2: A exposição Tudo em Prol do Bairro, o Saal em Tavira e a Construção em Comum pode ser vista até 3 de outubro no Palácio da Galeria em Tavira. O município de Tavira lança a 3ª edição do concurso de fotografia Tavira em Foco. Este surge com o objetivo de incentivar a atividade fotográfica, estimular a sensibilidade artística e captar diversas perspectivas sobre o concelho, valorizando a criatividade e a riqueza do património local. Sob o tema Tavira Tem, os participantes são desafiados a captar, de forma criativa e original, elementos distintos do concelho, incentivando a exploração de diferentes perspectivas e abordagens visuais. Serão valorizadas imagens que evidenciem a identidade local, nomeadamente aspectos de natureza paisagística, cultural, patrimonial, social ou do cotidiano das comunidades. O concurso, aberto a todos os residentes em território português maiores de 18 anos, pretende divulgar a essência e beleza do concelho através de diferentes prismas. Mais informação sobre o concurso de fotografia Tavira em Foco em www.cm-tavira.pt. E agora é tempo de irmos ao ciclismo, e se na intervenção anterior fomos a Beja, agora acredito que vamos para os arredores de Beja, novamente com o Teixeira Correia. Está dada a partida para esta 3ª etapa, Teixeira.
5: Exatamente, já estamos em Cuba, a partida simbólica foi dada à partida real, os corredores aproximam-se da partida real, que será dada a juntar a rotunda da base aérea número 11. Nós adiantámos, como é natural, alguns quilómetros e vamos já na Vila de Cuba, depois em direção a Vila de Frades, Vidigueira, Portel, e haverá um primeiro sprint especial já lá mais para a frente, depois de uma contagem de montanha no alto de Monsaraz, e foi dada agora a partida real. Partida real para a etapa mais longa, 182 km e mais 200 metros, alinham os 117 corredores que ontem terminaram a etapa em Albufeira. E vamos recuperar um episódio de há 24 anos. Foi uma etapa chegada a Elvas. Na chegada a Elvas foi na Avenida da Piedade. E recordamos com aquele que é o Presidente da Federação Portuguesa de Ciclismo esse dia e essa vitória, que não foi assim.
6: Pinho de Barbosa.
7: Uma pequena provocação há 24 anos, chegada a Elvas na Avenida da Piedade, sprint com o João Arrache, lembra-se?
8: Não, o sprint não foi bem com o João Arrache, foi com Angeledo, e João Arrache tirou a melhor, e ainda me recordo como se fosse hoje, que realmente o João Arrache entra à direita das barreiras e chega à mão esquerda das barreiras. Mas foi alguém que não tinha sensibilidade por aquilo que andava a fazer, e eu na altura fui alvo de um processo que, por dizer isso mesmo, e hoje reafirmo com toda a verdade, porque Angeledo e Arrache diz que o Cândido ganhou e ganhou bem, e disse isso em pleno direto na RTP.
7: Por isso, e em pleno direto à Comercial, na altura fazia eu.
8: Exatamente, por isso eu recordo-me bem daquilo que se passou. O paralelo teria um descaimento bastante forte para a direita e a bicicleta a sprintar, na altura que as primeiras rodas de carbono saltavam bastante e a bicicleta foi deslizando para a direita. Mas é uma imagem vista de frente, aonde parece que dá a impressão que eu estou a encostar Angeledo e o Arrache arranca para a esquerda. O Arrache faz segundo, ok? E o Angeledo fica para trás. Por isso, a imagem de frente dá a impressão que eu estou a apertar alguém, e a imagem de helicóptero, o Angeledo vem a 6 metros do Cândido Barbosa. Quando ele diz, em direto, que ele nada me estorbou para chegar à vitória, ele está a dizê-lo com todo o sentimento. Mas houve alguém que naquela altura achou por bem a desclassificar mais uma vez o Cândido Barbosa, porque acho que o Cândido Barbosa não era um ciclista correto a sprintar, e pronto, enfim, é daquelas vitórias que eu sinto que foram simplesmente roubadas.
7: Hoje uma chegada num local diferente, um local novo, um local bonito, para quem conhece o meu caso, um local espetacular.
8: Sem dúvida, esse é o entendimento de Ezequiel Mosquera, da qual eu estou completamente alinhado. Sairmos deste local e chegarmos a Elvas, aonde vamos chegar, porque o ciclismo é para as pessoas, e nós estamos realmente a planear ir de encontro às pessoas e estar à porta das pessoas, e por isso poderá ter aqui em algum momento algum tipo de risco, mas a segurança está sempre salvaguardada, que é esse o princípio daquilo que nós mais iremos trabalhar, para que realmente os atletas possam ter a máxima condição de segurança.
5: As palavras de Cândido Barbosa, presidente da Federação Portuguesa de Ciclismo, que em 2002 foi desclassificado. A vitória foi para João Arrache. A Beja recebeu hoje a partida número 27, a última tinha acontecido em 2018, era líder Rafael Reis da Caixa Rural Seguros RGA. Por seu turno, Elvas vai receber a décima chegada, a última aconteceu em 2022, venceu Scott McGill. O corredor da Wildlife Generation, em 2002 tinha ganho Cândido Barbosa, foi desclassificado e a vitória foi atribuída a João Arrache da equipa da Milanesa. Para já ficamos por aqui, voltaremos então a partir das 14 horas, 117 corredores à partida, numa etapa a cujos termómetros já marcam 35 graus, longe daqueles 42 que aconteceram há 8 anos na cidade de Beja. É a etapa mais longa da portuguesa. Voltaremos daqui uma hora com o camisola amarela Rui Oliveira, UAE Team Emirates XRG.
2: Palavras então de Teixeira Correia neste início de terceira etapa Beja-Elvas, 182 km e 200 metros já na estrada, para acompanhar durante esta tarde de sábado aqui na Horizonte Algarve. Já voltamos ao ciclismo logo depois das 14 horas. E é também desta forma que fica encerrado este bloco informativo. A todos, continuação de bom sábado com a Horizonte Algarve.
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6: Ora então, muito boa tarde a todos, bom sábado, sábado de ciclismo aqui na Horizonte Algarve e no Alentejo, por onde vai passando a caravana da Volta a Portugal em bicicleta, Beja Elvas. Já passamos a fase da partida e agora Teixeira Correia é a fase da fuga.
7: Exatamente, a fase da fuga com quatro corredores, o melhor classificado é o 77º a 6 minutos e 21, a escapada teve uma máxima vantagem ao quilómetro 14, 5 minutos e 10, agora 4 minutos e 50 é a diferença e 37,5. Isto é pouco. Nós há 8 anos partimos de Beja com 42, no Redondo tiveram 48, portanto ainda estamos longe do melhor tempo alcançado nessa fuga há 8 anos. Então, referindo os corredores que estão nesta escapada, tendo em conta a que ela aconteceu, é a mais temprana, como diriam os espanhóis, a que aconteceu mais cedo, logo ao quilómetro 1, à saída de Beja. São eles os dorsais 91, Ronan O'Connor, APS Pro Cycling, 146, trata-se de José Moreira, GI Grupo Holding Simoldes, Oliveirense, 156, Gonçalo Rodrigues, Obi do Cycling Team, e 162, Josua Lebo, corredor da Marine Racing Luz dos Estados Unidos. O melhor corredor da escapada é o dorsal 162, Josua Lebo, que está a 6 minutos e 21 segundos à partida, estava na 77ª posição. À partida, e como disse logo ao quilómetro 1 deu-se a escapada, 1 minuto e 25, quilómetro 4, depois ao quilómetro 10, 2,55, saltou para 5 minutos e 10 e 4 minutos e 50 era ao quilómetro 30 essa diferença. Só há uma contagem do prémio da montanha. A passagem por Monsaraz, lá junto ao castelo de Monsaraz, contagem de prémio da montanha de terceira categoria. E vamos ouvir o líder do prémio da montanha, o camisola azul, ouvido pelo Francisco Manta.
8: Hoje carrota, hoje mais um dia para tentar manter a camisola azul, mais uma vez na frente ou meter alguém lá para tentar manter a camisola.
9: Sim, sí, bueno, em princípio há só um prémio montanha e lo temos assegurado esta manhã, assim que de momento vamos a guardar forças e amanhã vamos a dar-lo todo.
8: Como vai ser? Vai mesmo chegar a Elvas de azul?
9: Bueno, creo que sim, sí, espero. Se tudo vai bem, sim.
8: Sí. Estás preparado?
9: Sim. Sí.
7: É óbvio que o prémio da montanha tem 5 pontos, mesmo que eventualmente, e quer Bonilho, seu companheiro de equipa, seja o primeiro a passar, somará 5 pontos, ficam igualados com 10, mas em função da melhor classificação na geral individual por parte do Oscar Rota, ele irá manter essa camisola, a menos que eventualmente houvesse um cataclismo e chegasse fora de controle e fosse eliminado. Quanto à etapa, e depois passagem pela Amieira, por fora da Amieira, em direção a Reganhos de Monsaraz, contagem do Prémio da Montanha, depois em direção a Trena a Landroal, onde há um sprint especial, Vila Viçosa, dois sprints especiais, Borba e a chegada a Elvas, uma chegada espetacular no interior da cidade, com um empedrado que vai fazer toda a diferença. De camisola amarela saiu Rui Oliveira, o corredor da UE, Team Emirates, a 3 segundos Rafael Reis, a Dani Color Campicardo, a 9 Carlos Salgueiro, do Team Tavira Crédito Agrícola, a 10 Artem Nins, a Nicolor Campicardo, a 11 Axel Van Der Tuk, que é o seu companheiro de equipa, Xomim Juaristi. Já ouvimos as opiniões esta manhã, no caso de Afonso Silva, que o trabalho é feito para que Francisco Campos possa recuperar a camisola laranja. Vamos ver se assim vai acontecer. Voltaremos dentro de uma hora, mantendo-se então esta escapada dos 4 corredores. O melhor está a mais de 6 minutos e, portanto, é uma escapada controlada pelos homens do pelotão. É a etapa mais longa da Portuguesa.
6: Caravana da Volta a rolar rumo a Elvas, onde termina hoje esta terceira etapa. Vamos voltar à estrada logo depois das 3 da tarde com outro interveniente, outras declarações. Fiquem connosco neste sábado. Até já.
8: Daniel, como te sentes para a etapa de hoje com a laranja vestida?
10: Bom, não, espero que...
6: Bom, erro meu. Era um som que estava guardado e vai ficar guardado para as 15 horas, na próxima intervenção de ciclismo, Daniel Cávia, camisola laranja, líder dos pontos. Agora ouvimos Oscar Rota, camisola azul, da líder da classificação da montanha. Portanto, ficam as camisolas aqui em destaque nestas intervenções, mas para já vamos então fazer essa pausa. O ciclismo regressa às 3 da tarde.
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2: Durante o mês de agosto, a Luz Tavira enche de música, animação e tradição. Todos os fins de semana há bailes populares para celebrar o verão, conviver com amigos e manter vivas as tradições, apoiar as associações locais e desfrutar de noites inesquecíveis. As entradas são livres. As festas realizam-se no Largo da República, dia 8, com Jorge Miguel, uma organização do Núcleo Desportivo Recreativo do Livramento. Reserva de mesas pelo telemóvel 919-666-3902. Na Rua do Cais, de 7 a 16 de agosto, realiza-se a Feira de Ofícios. De segunda à quinta-feira, podem visitar a feira entre as 18 e a meia-noite e de sexta a domingo, entre as 19 e a 1 da manhã. Na Praça da República, dia 8, Miguel Dias. Dia 9, Pérolas do Gilão, Sociedade Orfeónica de Tavira. Em São Brás de Alportel, realiza-se no Campo Sousa Uva, este fim de semana, dias 7, 8 e 9, a Festa do Imigrante. Dia 8, sobem ao palco David Brito e Significovers Band. Dia 9, as atuações de Walter Reis e Rock On Academy e ainda um momento especial dedicado aos tradicionais vestidos de chita. A União de Freguesias de Tavira convida a todos os residentes e visitantes a celebrar a cultura, a música e as tradições que fazem da freguesia um lugar único. Concertos ao ar livre, a sessões de fado, de bailes populares a momentos de convívio, o Celebrar Tavira leva a animação a diferentes locais da freguesia até ao dia 31 de agosto, todas as segundas-feiras às 22 horas. Aqui vos deixo a programação para os próximos dias. Dia 10, no Alto São Brás, Projeto Ritmo Fol. Dia 14, Baile do Imigrante em Valdemurta. Dia 17, Fado Tropical no Mato Santo Espírito. Em Tavira, o Jardim Público acolhe mais um ciclo de fado no Coreto. No dia 11, José Pinto, António Correia, Argentina Freire e Helena Candeias. O Mercado Municipal de Tavira acolhe até ao dia 15 de setembro a exposição Olhares dos Mercados, Identidade, Frescura e Diversidade, promovida pela Sociedade Instaladora de Mercados Abastecedores, com o apoio do município de Tavira. A mostra contempla um conjunto de fotografias dos mercados do país, incluindo o de Tavira. Na Igreja de São José, está patente a exposição Tavira Caritativa, Hospital do Espírito Santo de Tavira. Podem visitar a exposição de segunda a sexta-feira, das 10 às 13 e das 14 às 17. Na Igreja Casa Museu da Misericórdia está patente a exposição Pão, Azeite e Vinho, Rituais de Fé, para visitar de segunda a sábado, das 10 às 12h30 e das 14 às 17h30. No Museu Municipal de Tavira Núcleo Islâmico está patente a exposição permanente Tavira Islâmica. Podem visitar as exposições de terça-feira a sábado, exceto aos feriados, das 9h30 às 13 e das 14 às 16h30.
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9: E aproveitando a boleia desta promo, que voltamos já ao ciclismo, 15 horas, 6 minutos tarde de sábado, rumo a Elvas, onde chega daqui a pouco a etapa, o final desta terceira etapa da Portuguesa. Teixeira Correia, vamos lá então medir o pulso à corrida.
10: Chega daqui a pouco, é como quem diz, porque...
9: Duas horinhas ainda.
10: Duas horinhas e mais um bocadinho, que... Pois, porque o melhor horário... Quilómetro 65 bits é sido cumprido às 14h47 e, portanto, há pouco cruzou-se o quilómetro 75, pelo menos quase 20 minutos de atraso relativamente ao melhor horário, uma média de 42. Fizeram na primeira hora uma média de 40 e se baixou agora, estamos com 36, se compararmos aquilo que tivemos há 8 anos, fica lá muito longe, estamos com menos 12 graus. E, portanto, para já, e apesar da organização, que não descobria pólvora, colocar algumas zonas de chuveiros, mas isso já se tinha feito precisamente há 8 anos, quando a etapa de Beja para Porto Alegre, a organização tinha com os bombeiros colocado essas zonas de chuveiro e, portanto, a situação também se ultrapassou. Estamos nesta altura, e a última informação, com os 75 km, 5 minutos e 10, é a máxima vantagem, já tinha sido atingida ao quilómetro 12, ao quilómetro 14 e ao quilómetro 62, e, portanto, volta 5 minutos e 10. Recordem-se os 4 corredores que são cabeça de corrida a 10 do quilómetro número 1, e eu refiro sempre os dorsais, que quem tiver uma lista na sua frente facilmente confere, e é mais fácil trabalhar com números. Dorsais 91, Ronan O'Connor, APS Pro Cycling, by Cadence Cycling, uma equipa americana, uma das duas equipas americanas, a dorsal 146, José Moreira, a GE Group Holdings e Moldes Oliveirense, ainda o dorsal 156, trata-se de Gonçalo Rodrigues, óbito Cycling Team, e 162, Jalsu Alebo, o corredor da Merian Racing da Luz, a outra equipa americana, e Jalsu Alebo é também americano. Ele, à partida de Beja, era o 77º a 6.21, ainda não chegou vez nenhuma a ser o virtual líder desta volta a Portugal, camisola a que está na posse do Rui Oliveira, o corredor da equipa da UAE Team Emirates XRG. Mas agora vamos ouvir o líder da classificação por pontos, a camisola laranja, que já esteve na posse, Francisco Campos, Daniel Cávia, que ontem ganhou e desganhou em Albufeira.
11: Daniel, como te sentes para a etapa de hoje com a laranja vestida?
12: Bueno, espero que mejor que la primera y la segunda. Esperamos levantar los brazos y ganar hoy.
11: ¿Ganar y mantener la camisola naranja?
12: Sí, es la idea, intentar llevarla hasta el último día a Porto y ganar la camiseta naranja.
11: ¿El equipo está preparado para eso?
12: Sí, el equipo está preparado para eso y para todo.
9: Y olha, Teixeira, estaba aquí só a hacer un compasso de espera porque tenía aquí a idea que el final es un poco más... complicado, de certa forma, do que parece. Muitas curvas no último quilómetro, ali com a rotunda de aproximação à meta, e depois a reta da meta, cerca de 500 metros, tem uma reta até os últimos 100 metros. nem tanto, mais uma curva, uma pequena subida, o posicionamento vai ser fundamental.
10: Exatamente, aliás foi isso que eu perguntei de manhã ao Afonso Silva, se essa subida, se eu estiver a ver bem esse pormenor, nós entramos em Elvas vindo de Borba, que nós estamos a fazer nesta altura, depois passamos junto ao hotel e mais à frente vira-se à esquerda, mais à frente vamos virar à esquerda, o Francisco conta agora as setas para ele, é coisa que não existe, não, nem os índios ele vê, quanto mais as setas do percurso, e nós viramos depois à esquerda, começa-se a subir no empedrado, depois faz uma ligeira reta, há aquelas curvas que tu já referiste, e uma parte final ainda de novo ligeiramente a subir, portanto um posicionamento logo à entrada do princípio é importante essa situação acontecer, e que pode, como é óbvio, ser decisiva nessa subida. Por isso é que eu fiz a questão ao Afonso Silva da forma que ele ontem, como ele ontem passou. Vamos passando junto ao Coliseu, comendador Redondo de Almeida, tudo que é fontes, comendadores e não sei o quê, é tudo o nome do comendador, e que tem uma estátua em homenagem a Joaquim Bastinhas, o cavaleiro que era natural de Elvas, se bem que Campo Maior fosse a grande base dele, já que era casado com uma das filhas, com a filha do senhor Rui Naveiro, Helena Naveiro, e precisamente vamos entrar na cidade de Elvas. E é essa impressão que me dá daquilo que tu referiste, e muitíssimo bem. Não é uma chegada nada fácil, bem pelo contrário, aqui a marcação que nós temos é que é permitido pelos dois lados, portanto há setas indicativas pelos dois lados, até me parece mais que há mais pela esquerda do que pela direita, portanto vou entrar em sentido contrário ao trânsito, por aquilo que é dado perceber, exatamente agora as placas da Galp estão do outro lado, portanto os corredores vão fazer a aproximação à parte final da etapa, e a partir dos 4 km finais vão aparecer todos pela esquerda, porque depois assim será mais fácil em termos do acesso direto, porque senão teria que tirar tudo, a voltar para trás, e era quase fazer uma chicane. Estamos agora a entrar em Elvas, exatamente, portanto, estamos no último quilómetro, o último quilómetro é tudo à esquerda, junto, e para quem conhece o aqueduto de Elvas, portanto, vai-se passar junto ao aqueduto, mas vindo pela esquerda, e nós vamos ter aqui o Francisco Manta saltar para eventualmente o outro lado, ou seguindo aqui o PPO, porque os espanhóis têm PPO, o que é que significa PPO? Ponto de passagem obrigatório. Todo, tanto na partida como chegadas, este ponto é sempre de passagem que nós temos que cumprir para depois então se fazer a arrumação das viaturas. Estamos na cidade de Elvas, mantém-se a diferença dos 4 corredores que são cabeça de corrida, os tais 5 minutos e 10 e Ademar, isto vai ser uma chegada.
9: Posso te atualizar, porque a última entrada dá conta de uma redução dessa vantagem da fuga, 4 minutos 35 segundos.
10: Pois, portanto é uma situação porque, que vai...
9: E a explicação é esta, a Nicolor Campicarne também trabalha na frente.
10: Está a Nicolor Campicarne, eu ia referir-se há pouco, e obrigado por essa informação, a Nicolor Campicarne e também a equipa de Taferos Matinados tem procurado dar essa ajuda à equipa de a Nicolor Campicarne, é por sinal de que a equipa volta outra vez com o Santiago Mesa, volta a apostar de novo. Cá está, quando nós vamos passando, é a fonte em Elvas e há uma viragem à esquerda, agora ainda alcatroada, e depois é que é a parte final em termos então daquilo que é o circuito final desta etapa. Mas eu não acredito na chegada desde o quilómetro 1 e, portanto, a partir daí vamos ter esta noção da dificuldade que é esta etapa. Vai-me ficar presente, vamos ter que deixar o carro para aí quase a 1 quilómetro em termos de local onde é a chegada, porque é dentro da cidade de Elvas, mas a manter-se, Ademar, esta diferença, não acredito na chegada, e vamos, a etapa vai chegar à vontade, atrasada, bem quase de meia hora.
9: E aqui estaremos durante a tarde para ir fazendo o ponto da situação desta terceira etapa da Volta a Portugal em Bicicleta, Beja-Elvas, a mais longa desta edição da Portuguesa, 182 km e 200 metros. Vamos então voltar à estrada logo depois das 4 da tarde com mais umas declarações já recolhidas.
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8: 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Chamo-me Teixeira Correia e deixo a garantia que vamos, mais uma vez, ser os primeiros a dar as últimas da corrida.
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10: E vamos lá então ser os primeiros a dar as últimas da corrida. Teixeira Correia, rumo a Elvas, onde já estás. Como está então a situação de corrida, ainda à fuga?
9: Além de ser a capital património da humanidade, é também a terra da siricaia e das ameixas de Elvas. Uma boa siricaia ao pequeno almoço é uma maravilha. Elvas, com um calor que eu direi, mais em termos de uma situação que será mais propícia para as zonas de Felgueiras e Fafo, e que será a umidade. Mas aqui, em Badajoz, aqui a 5 km ao lado, é precisamente uma terra que sofre um pouco dessa situação, e daí que o calor que há aqui é um calor ligeiramente mais sufocante e mais, que nos deixa bem mais úmidos. Nesta altura, a corrida tem 15 minutos de atraso em relação ao melhor horário, 2,07 para os 4 corredores que desde o quilómetro 1 rodam na cabeça de corrida, e na passagem pelo Castelo de Monsaraz, ao quilómetro 92,3, o primeiro a passar foi o dorsal 162, o Joshua Lebo, o melhor classificado da escapada, que tinha na altura 13,51, foi o primeiro a passar na contagem do prémio de montanha de terceira categoria, e na classificação da montanha continua como dantes, tudo como dantes, quartel general e Abrantes, camisola azul, é Oscar Rota, da Feira dos Chufás, a Boa Vista. E, portanto, é para já o primeiro corredor que se sabe que mantém a liderança em termos daquilo que foi o final de ontem em Albufeira. E uma a etapa que tem sido marcada por esta escapada desde o quilómetro 1 ao quilómetro 14 depois aos 62 e aos 72 deu-se a máxima vantagem, 5 minutos e 10 segundos, mas tem sido uma escapada controlada tanto pela equipa do OE Team Emirates XRG e ainda pela equipa fluorescente de Anicolor Campicarne, e é precisamente Rafael Reis, que há 8 anos saía de Berja de camisola amarela, vestia também na altura de verde, mas um verde mais escuro, da Caixa Rural Seguros RGA.
11: Rafael Reis, há 8 anos chegaste de amarelo aqui a Beja. Como é que é? Hoje vais partir com a ideia de chegar hoje a amarelo, uma vez estás tão próximo, tão próximo?
12: É lá, a ideia era ter chegado aqui já de amarelo. Mas olha, não foi possível. Pronto, mas as coisas estão a correr bem. Nós temos o objetivo de ganhar etapas com o Mesa, temos o objetivo também de ganhar a volta, como é óbvio, temos de poupar a equipa para isso. Eu estou a 3 segundos, podíamos lutar para ir para metas volantes e ir às bonificações para tentar ficar de amarelo, mas o principal objetivo não é esse, não vamos desgastar a equipa porque sabemos que a segunda semana é bastante dura.
11: Então, sendo assim, se chegaste há 8 anos aqui de amarelo, hoje vais terminar a etapa de amarelo, vais completar a volta?
12: Não, nunca se sabe, não é? Nunca se sabe o que é que pode acontecer, mas vamos ver como é que a etapa vai correr.
9: Estamos então a 61 km do final da cidade de Elvas, a 2.03 é a diferença dos 4 cordões. Eu recordo, Elvas recebe pela 10ª vez a volta a Portugal, a primeira foi em 1931, a vitória na chegada a Elvas foi de José Maria Nicolau, tal como em 32 o mesmo cordor venceu, em 39 outro cordor do Benfica, Aguiar da Cunha, em 49 Fernando Moreira do Porto, em 50 a Bernardo Capo da Académica, em 65 Herman Van Vranken da Flândria, em 79 Joaquim Fonseca da Zala Fundador, em 2002 João Norrasta Milanesa, mas foi uma chegada, já ouvimos hoje a Cândido de Barbosa, ele dizia que foi mal desclassificado, isto foi há 24 anos, e a última chegada em 2022, a vitória foi de Scott McGill, o cordeiro da Wildlife Generation, que venceu uma etapa que tivemos partida da Vila Franca de Xira. 60 km para o final, 2 minutos, a equipa da Anicolor Campicarne controla no pelotão para uma chegada. A que Santiago Mesa, que ontem estragou o microfone do Francisco Menta, mas hoje já a equipa veio repor esse microfone, trouxe um Schneider no Vinha Folha e, portanto, está tudo resolvido, fica tudo como dentro do quartel General em Abrantes. Estamos então a caminho de Elvas, faltam ainda os 3 sprints bonificados. O primeiro vai ser no Alandroal, ou em Alandroal, depois 2 em Vila Viçosa, passagem por Borba, e a chegada a Elvas é uma chegada a que não é a habitual, já que vence pela estrada pela Nacional 4, a antiga estrada de ligação Lisboa para Badajoz, viragem à direita, há uma curva e contra-curva, e quem entrar na primeira viragem pode ser o vencedor da etapa, tal como tu apontaste há pouco, Edmar. Portanto, menos de 2 minutos, quando por onde vence o... E agora pergunto eu, assim de repente lembrei-me, como é que se chama o concelho que tem 3 castelos?
10: Um concelho com 3 castelos? Eu posso querer.
9: Exatamente. É no Alentejo.
10: Vou arriscar só porque tem castelo no nome, Castelo de Vide.
9: Não. Alandroal. E quais são os 3 castelos?
10: Vais-me dizer agora.
9: Alandroal, Terena e Juromenha. E deixo-vos todos qual é o único...
10: Já agora é o castelo de Terena que está na televisão.
9: Exatamente, por isso mesmo é que eu te fiz a pergunta. E já agora, o único castelo em Portugal que é caiado, quando nós dizemos caiado, é com a Cal Branca.
10: Sim,
9: qual
10: sei,
9: é o único destes 3 castelos que é caiado e o único em Portugal?
10: O de Terena tem aqui um vislumbre branco, mas não consigo perceber se será Cal, não parece que seja.
9: É o castelo de Alandroal.
10: Ainda
9: é
10: assim, figura... fico sempre curioso com o próprio castelo de Beja, com aquelas arestas mais brancas, mas aí creio que seja apenas não, uma pedra mais nova.
9: Exatamente, olha, há um homem de Beja que foi a Cuba, e então o de Beja chegou a Cuba armado em Chico Esperto. Ah, pá, nós em Beja temos um castelo lindo, uma torre de homenagem com 47 metros. Nós olhamos lá em cima, à esquerda vemos Lisboa, à direita Badajoz, e depois, mais à direita ainda, a praia de Monte Gordo, e diz-lhe do Cuba, olha, também tens lá uma boa merda de castelo, nem caiado está. Eles em Cuba falam assim um bocadinho agressivo.
10: Literalmente. Muito bem. Vamos aqui com já menos 2 minutos e 59 km e a situação de corrida não se vai alterar até que o pelotão acabe.
9: Olha, agora estás a ver o monte comprei recentemente ao Francisco Manteiro de uma imobiliária, fizemos assim um negócio, um cambalachezito, e acabamos de fazer esse... Em Lucifer 7 há também uma barragem, quando se passa em Trena, é a barragem de Lucifer 7, tem um nome assim esquisito, Lucifer 7, mas é uma barragem importante em termos de abastecimento para algumas populações, no caso até para Redondo, para o Alandroal, é daí que é feito o abastecimento. Mais tarde já recebeu água do Alqueva. E, portanto, estamos a caminho de Elvas, uma chegada que deverá ser retardada pelo menos em 15 minutos. Um abraço e até daqui a pouco a Ademar.
10: E era esse o atraso que a caravana da volta levava acerca do melhor horário previsto com essa chegada para as 17h20, mas a este ritmo diria que pelo menos às 17h30, porque acredito que ainda vamos acelerar um pouco nos quilómetros finais para essa preparação de sprint, para primeiro acabar com a fuga e depois preparação para o sprint final em Elvas. Voltamos então à estrada logo depois das 5 da tarde.
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6: E é então tempo de atualizarmos dados sobre esta terceira etapa da Volta a Portugal em bicicleta, já a menos de 25 km para a meta, foi a placa que o pelotão passou. E Teixeira, o grupo da frente, já com um pouco menos de 2 minutos e com essas metas volantes para assinalar.
7: Exatamente, 1 minuto e 45 é a diferença dos quatro corredores, que são cabeça de corrida e relativamente às metas volantes, que já foram cruzadas. A primeira aconteceu no Alandroal, ao quilómetro 130.6, o primeiro a passar foi o dorsal 156, Gonçalo Rodrigues, o corredor da equipa do OB do Cycling Team, o segundo dorsal 162, Joshua Lebo, Meridian Racing, a equipa americana, e o terceiro a passar em Alandroal foi o dorsal 146, trata-se de José Moreira, o português da equipa da G Grupo Holding Simões Oliveirense. Nessa altura em Alandroal, 2 minutos e 30 era a diferença. Depois em Vila Viçosa, duas metas volantes no espaço de 600 metros na meta volante número 1, ao quilómetro 140.6, o primeiro a passar foi o dorsal 156, Gonçalo Rodrigues, o corredor da equipa do OB do Cycling Team, na segunda posição, o dorsal 162, e depois foi o dorsal 91, 2 minutos e 15. O primeiro a passar então, depois em Vila Viçosa, meta volante número 2, voltou a ser o dorsal 156, mas são pontos e são segundos que por pouco importam para a classificação por pontos e também para a classificação de regularidade e ainda para a classificação geral. Recordo-se, o melhor corredor da escapada é o dorsal 91, trata-se do corredor da equipa da APS Pro Cycling, o corredor americano Ronan O'Connor, à partida da cidade de Beja, estava na 77ª posição, a 6 minutos e 21. Esta é a décima chegada à cidade de Elvas. Dizem que fazem calor a tomar. Não é verdade. Enquanto não fizeram 50 graus e não derreta a fivela do cinto, não há calor. E vamos ouvir mais um corredor que temos para ouvir. E fazes tu esse lançamento, que é o corredor que temos para ouvir.
6: Francisco Campos, ciclista da Team Tavira Crédito Agrícola, que já venceu nesta Volta a Portugal e que hoje, quem sabe, pode voltar a triunfar.
8: Sim, naturalmente que depois de 2 dias a estar na disputa, apesar de já ter a minha vitória, que era o principal objetivo, que já saiu um grande peso de cima, ontem tentei estar novamente na luta, foi assim uma chegada bastante confusa. Hoje, naturalmente, mais um dia de luta para os sprinters, iremos lá estar, iremos tentar ganhar novamente. Vamos ver como é que corre. O empedrado por si só acho que não vai acabar por fazer muita diferença, que é apenas um pequeno pedaço, 150, 200 metros. O que vai fazer a diferença é toda a colocação até à última curva, e aí é que vamos ter que estar muito bem colocados para poder discutir a vitória.
6: Mais uma vez o posicionamento.
7: Exatamente, o posicionamento estou precisamente no ecrã, frente ao local onde os corredores entram no empedrado, dar uma viragem à esquerda, vindo na Avenida de Badajoz, que vem da Nacional 4 de Borba para Badajoz, viragem à esquerda, depois na viragem, ligeiramente viragem à direita, a 75 metros da meta, é então o empedrado. Eu recordo que a etapa traz 20 minutos de atraso em relação ao melhor horário previsto, e daí que há duas coisas que hoje não podemos fazer, Edmar. Não podemos ir às festas do povo em Campo Maior e não podemos ir à Feridoria Lamar em Badajoz a comer um pichito, um calamar, porque há que seguir caminho, e vai-se vendo agora o corredor da equipa do OB do Cycling Team, a equipa que pela primeira vez é continental, a equipa profissional. Vamos entrar 20 km para o final da etapa, 1 minuto e 42 é a diferença destes quatro corredores que iniciaram a escapada. Logo ao quilómetro 1 está na frente Ronan O'Connor, o melhor classificado destes quatro fugitivos, numa etapa que tem sido movimentada, mas essencialmente apimentada por estes quatro homens, depois de ter sido controlada, e na parte final, esta etapa, para aí quando estiverem no cruzamento Vila Buim, certamente que a escapada vai ser anulada, já que há várias equipas com interesse em termos da chegada, e entre elas acabamos de ouvir o Francisco Campos, que é a equipa do Tavira. Nota-se perfeitamente que a OAE Team Emirates veio a pedalar a grande velocidade, e portanto, eu acredito que seja uma chegada em pelotão compacto, e não arrisco qualquer vaticínio, tendo em conta que qualquer corredor pode eventualmente vencer esta etapa. 20 km para o final, 1 minuto e 42, roda-se a 71 km por hora, de uma etapa, apesar do muito calor que se tem verificado, mas não chega aos 48 graus que atingimos há 8 anos na passagem por Redondo. Aliás, a palavra de Beja há 8 anos, com 42 graus, 0,11 da manhã, hoje tem estado muitíssimo menos, há um calor abafado, que nos faz suar um pouco, mas, meus amigos, ciclismo é ciclismo e é o desporto do povo. 68 km a rodar o pelotão, de 1 minuto e 40 a 20 km para o final. Já sabe, se quiser acompanhar, há em direto ao Vivi a Cores, a Rádio Horizonte, a partir de Tavira para todo o mundo, também com uma grande cadeia nacional de rádios. Temos seus companheiros conosco da Rádio Vila Nova em Cucujens, a Rádio Cine, a Rádio Elvas, a Rádio Campo Maior e a Rádio Nova Antena em Montemor, a Rádio Foz de Reguengos em Reguengos de Monsaraz, Rádio Castrense em Castro Verde, a TDF Sofonia do Sul em Alcácer do Sol e Évora, Rádio Monte Alegre. E cruzamos o Atlântico, vamos até ao Rádio Clube Angra, em Angra do Heroísmo dos Açores. Um abraço e voltarei na parte final da etapa. Voltaremos, é o Francisco Manteitu.
6: E voltaremos com atraso, tendo em conta o melhor horário, que seria a chegada às 17h20. Com estes 20 minutos, vamos apontar para as 17h30. Mais minuto, menos minuto. Por isso, o melhor a fazer, o meu conselho é continuar sintonizado na Horizonte Algarve. Voltamos ao ciclismo para acompanhar os quilómetros finais desta terceira etapa da Volta a Portugal em bicicleta.
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7: Mais uma vez, boa tarde. Bem-vindos à terceira etapa da Volta a Portugal em bicicleta. Quilómetros finais, Teixeira Correia em Elvas, ainda à fuga.
8: Em Elvas, para já, estamos a 5,3 km da chegada na cidade da Siricaia e das Ameixas, em Elvas. A etapa mais longa da Volta a Portugal em bicicleta, a manter-se a fuga com 37 segundos. Muita gente, apesar de algum calor, eu digo algum calor, é naturalmente uma chegada importante em termos daquilo que pode ser a Volta a Portugal com vista. Amanhã 5 km para o final, é uma etapa importante com vista àquilo que pode ser amanhã, tendo em conta que vamos chegar à Torre Francisco Mantas, a cidade de Elvas, uma chegada extraordinária e muita gente na cidade de Elvas.
9: Sim, muita gente, como é natural, hoje é mais a mais, hoje é um sábado, é um dia em que pouca gente está trabalha, um dia de descanso e como tal, muita gente aqui, apesar do intenso calor que se faz sentir neste momento, eu penso que

0: A equipa da Crédito de Bom, também os homens da Ávila, do Loutano, não é conselho, na tentativa de conseguirem levar German Tibano, o pelotão a passar a 4 km da chegada, 4, já estão dentro de menos 4 km da chegada, aí em relação a esta etapa na cidade de Elvas, partimos de Beja, são 180, é a etapa mais longa, já vos vou dar essa diferença, 182,2 km até esta cidade de Paxo Zula, até Elvas, mantém-se os 4 corredores, tem ainda a diferença de 25 segundos, 3,4 km, pode acontecer que ainda haja a chegada deste quarteto, na frente vai estando o corredor da equipa do APS, trata-se do dorsal 91, Ronan O'Connor, é o homem que vem na frente do grupo, 3,2 km, mantém os homens agora da equipa de Ávila do Loutano Lolé Conselho e Francisco Manta, agora a equipa da Ávila do Loutano Lolé Conselho, mais compacta, com mais corredores, para procurarem então essa tentativa de vitória aqui na cidade de Elvas.
1: Pois, olha, estou aqui mesmo, estava aqui mesmo na curva a ver a reta da meta, mas não nos permite estar aqui, temos de ir um pouco mais para trás, mas qualquer forma dizer que vamos ter aqui mais uma chegada ao sprint. Teixeira, tu que és especialista nisso, quem é que vai ganhar aqui?
0: Eu não sou de certeza, pode ter que ser um corredor explosivo e na minha perspectiva quem entrar na curva à esquerda tem toda a vantagem da vitória. Esta manhã já falamos com o Afonso Silva sobre esse pormenor, eu dizia que não seria para ele, mas atenção que, por exemplo, Francisco Campos pode ser um homem que pode ter essa possibilidade, tal como o corredor Tomás Conte, mas atenção aos estrangeiros, e ontem o homem que fez segundo na classificação geral, o Daniel Cávia, e também Santiago Mesa pode ter uma palavra a dizer. Estamos a 2 km do final da etapa, e Francisco comenta, 2 km e não há perspectiva para já, e em termos de, vai ser agora anulada a escapada, vão chegar aos 4 homens, estamos a 1 km e 900, vai ser anulada junto precisamente ao... aquele que é uma homenagem ao cavaleiro Joaquim Bastinhas, estamos a 1.7 km, vão ser apanhados já quase que no 1,5 km final, vai acontecer agora, os homens da equipa da Ávila do Loutano Lolé Conselho vão apanhar os 4 corredores, vai ser anulada a escapada, e a acontecer agora, tenta ainda Gonçalo Rodrigues, o corredor da equipa do Óbidos Reckling Team, a tentar fugir aos seus 3 companheiros da escapada, 1.4 km, ainda mantém-se o corredor do Óbidos, a procurar também ser o mais combativo, aparece o homem de azul lá na frente, e agora é o homem da GI, grupo de Aldeia Simões, os dois primeiros são apanhados, mantém-se dois cordões, ainda o José Moreira e o Gonçalo Rodrigues, já estamos na parte final, vamos entrar no último quilómetro, e Francisco comenta, o público agita-se para a chegada dos corredores.
1: Exatamente, aqui na reta da meta, está a gente já, a cabeça já estendida, bem estendidos os pescoços para ver o que é que vai aparecer lá na curva, mas eles aí vão, já dois homens bem adiantados em relação ao resto do
0: mundo. Último quilómetro, vão entrar, atenção. Há um corredor da equipa da AP do Tavilha que fica para cá ao chão. Vamos ver quem vai ser o vencedor. É a parte final da etapa. É a parte final da etapa. Há um homem para já. Vai pela direita para esta
2: Maria Oliveira. Grande queda mesmo na frente. Portanto, vamos ver quem ficou ali. O homem da fuga.
0: Há um corredor da equipa da GI. Paulo Oliveira que vem na frente da corrida. Vai tentar. Aparece também uma camisola amarela. Pode ser o vencedor da etapa. Atenção, camisola amarela. Pode ser o vencedor da etapa. Há um corredor da equipa da GI. Paulo Oliveira que vem na cabeça da corrida. Pode, é o primeiro ainda. Pode tentar chegar. Agora é a viragem. Vai ser a viragem à esquerda, vem o camisola amarela e depois é a viragem à direita, até está o camisola amarelo na frente da corrida, pode vencer a etapa, é Rui Oliveira que na frente da corrida, pode ser o camisola amarela, pode vencer, foi o primeiro homem que veio na frente da corrida, há um homem dentro da equipa da Taufer, aos batirados de Mortágua, é o corredor da Taufer, é Leandro Alinares, Leandro Alinares! O segundo é o seu companheiro de equipa, o dorsal 71, João Matias, do Bradinha, Taufer, Ovos, Matinados, Mortágua, Francisco Manta.
1: É exatamente, Leandro Alinares, o homem da Taufer. Agora vamos ver aqui o camisola amarela, é o camisola amarela aqui a cair mesmo. Chegou a chegar em cima mesmo do alto, foi só segurar na bicicleta e ele está ali estendido no chão, não consegue mesmo. Já não consegue nada falar, nós tentávamos ali, só que não fomos a tempo. Porque ele está lá, deitado no chão, o camisola amarelo desta volta.
2: 4 horas 21 minutos 42 segundos, média de 41.8 e imagens dos homens da queda nessa rotunda, dorsal 45, está também um homem do Loutano, não sei se não será o Tomás Conte, e o homem da Óbidos que vinha na fuga, bom, deu um trambolhão, eu tenho sérias dúvidas que ele acabe sequer a etapa.
0: E deixa-me dizer que relativamente a Aliança Linares é a primeira vitória da temporada.

0: 19ª na sua carreira, já tinha ganho uma etapa na Volta a Portugal, no caso em a etapa que terminou em Vila Franca de Xira, e foi venceu também na etapa que terminou em Ourém no ano de 2023. E também a camisola amarela, depois do Algarve, é portanto um homem que para já sabe o que é ganhar. Terceira vitória de etapa na Volta a Portugal e Francisco Manta.
1: Sim, olha, Pedro Silva estava aqui a dar os parabéns ao João Matias, porque uma vez que não nos deixam chegar próximo do Leandro Linhar, mas temos aqui João Matias que é aplaudido e é recebido aqui por todos. É aqui. João, agora sim, é aqui o salto e a alegria dos homens do, desta vez, quem é que vai aqui? O João Matias, é o César Martins Gil, mas estávamos aqui a tentar falar com o João Matias, mas é uma floresta aqui, vou tentar chegar ainda ali. João, uma vitória muito difícil, mas a Tafera merecer esta vitória.
2: Claro que sim. Estou sem palavras. Foi um ano tão complicado. A vitória não chegava, mas não sei isto. Custou levantar os ânimos depois de tantos azares, depois de tanto trabalho bem feito e as coisas a não saírem. Pois tirámos a barriga de misérias, primeiro e segundo numa chegada. Ao nosso estilo, mostramos a nossa identidade e não sei, eu não podia estar mais orgulhoso de um grupo como este, de tentar uma equipa como esta. É a união que temos do grupo e eu sou todos os parabéns do grupo. Muito obrigado.
1: Bom, recebemos aqui os parabéns de colegas e adversários. Portanto, é uma vitória mesmo muito, muito, muito saborosa para estar firme ao matinado.
2: Sim, sim. Apesar de não ser eu a ter vencido, foi o meu colega Leandro Linhares, eu faço segundo, mas todos sabem que eu sou... que eu sou o capitão da equipa, sou o presidente de liderar a equipa neste tipo de chegadas e eles sabem do trabalho que fazemos, sabem da equipa respeitada que somos e os adversários. Portanto, parabéns. Não sei, hoje estou no céu.
1: Obrigado. Mesmo.
3: Emocionado.
1: Está praticamente a chorar, exatamente.
3: Permita-me avançar com o top 10, Teixeira?
0: Ainda não tenho, estou o top 10, mas
3: estou
0: a acrescentar. Sim. Então é à frente.
3: Leandro Linhares a vencer com 4 horas 20 minutos 42 segundos. A partir daqui há pequenos intervalos, mas vamos verificar depois se mantém estes cortes.
0: É 3 segundos. Os cortes são de 3 segundos.
3: Sim, mas aqui portanto, onde estou a consultar aparece de 1 em 1. Acredito que não haja essa diferença.
0: Eu peço desculpa, é um segundo, não é 3 segundos, é 1 segundo.
3: Sim, sim. Mas pronto, continuando, João Matias, como vimos, o segundo classificado. Terceiro lugar foi Tomás Conta, foi outro ciclista do Ávila do Oltano Leque que caiu. O quarto foi Iker Bonilho, Feira dos Faz, Boa Vista. Quinto, camisola amarela, Rui Oliveira, o AE Team Emirates GRG. Sexto, camisola líder da classificação dos pontos, Daniel Cávia, Burgos, Burpelet, Beacha. Santiago Mesa venceu ontem, hoje foi sétimo, ciclista da Nicolor Campicarne. O israelita Itamar Ahorn, da NSN, foi o oitavo. O espanhol Álvaro Navas, da Óbidos, foi o nono. E o décimo, Francisco Campos, time da Vida Crédito Agrícola.
0: É só deixa-me dizer-te que chega atrasada a vitória, já que ontem Zé Linares fez 29 anos e hoje é que comemora com esta vitória. É a primeira vitória da temporada, a terceira vitória em voltas a Portugal e é também a 19ª na sua carreira do corredor natural da Venezuela. E portanto, André Linares e a equipa faz a dobradinha. A partir de agora em Mortágua, deixa-se ser a chanfana ou a lampatana, como eles dizem, e vai ser outra coisa que será a dobradinha à maneira de Elvas ou à moda de Elvas. E portanto, Francisco Manta, vamos a mais reportagem.
1: Olha, deixa-me tentar ver aqui se consigo alguém aqui do Óbidos. Não tenho o Gonçalo Rodrigues, mas tenho aqui o Bruno Maceiras. Pode ser o Bruno Maceiras. Bruno, hoje o Óbidos a aparecer, a equipa do Óbidos a aparecer aqui na volta.
4: Não precisa de perguntas, desculpe.
1: A equipa do Óbidos hoje a aparecer na volta.
4: Sim, foi uma excelente etapa, pena agora aqui o Gonçalo ter caído mesmo à chegada, mas pronto.
1: Ele estava na queda.
4: Sim, ele está envolvido aqui na queda. Ele fez uma excelente etapa, andou na fuga.
1: 180 km.
4: Sim, ele fez quase 180 km na fuga, está agora aqui a passar. Foi uma pena. Mas pá.
1: Como é que ele está na queda? Não ficou mal?
4: Não sei, olha. Caiu ali, não faço ideia.
1: as camisolas do óbito já aparecerem.
4: Sim, sim, sem dúvida.
1: Nota acesso ao seu rosto.
4: Sim, sim, sim. Obrigado.
1: Portanto, são essas palavras do homem que protagonizou aqui um dos homens da pública do dia a cair ali à entrada.
3: E estou nesta altura a rever as imagens da queda. O ciclista do óbito vai literalmente contra um poste de iluminação. Teixeira?
0: Bom, vou aguardando. Vem aqui Jesus de Alpino. Jesus, muito rápido para não incomodar. Uma etapa que a equipa procurou a vitória, mas com uma queda acaba por ficar tudo. Ficou tudo complicado, ficou tudo estragado. Aquilo que era o trabalho e a ideia da equipa.
5: Sim, outra etapa mais. Com Tommy perto da vitória, mas ainda não foi possível. E, bom, ainda queda muito dia. Vamos a lutar.
0: E amanhã a lutar em tu terreno.
5: Amanhã, sim. Amanhã já é meu terreno.
0: Graças, Jesus. Jesus de Alpino. Ele que amanhã promete luta no terreno dele e foi uma queda complicada, uma queda que foi ali na viragem à direita, é a mudança do Alcatrão. O Alcatrão, por estar muito quente, pode ter acontecido que tenha originado a tabela, tenha contribuído para que isso possa ter acontecido. E Francisco Manta, vamos tentar perceber se há reportagem e vamos procurar.
1: Sim. Vou tentar falar com o doutor José Soares. Vou tentar falar com ele, se há a pessoa com quem pode falar.
6: Resultado top 10 do Henrique Avancini para os aficionados do BTT. Quem não se lembra das grandes lutas,
1: não está aí, está lá dentro, Henrique Avancini, um pequeno reunião, vou aguardar que ele chegue, portanto aqui, para já, é tudo, assim que tivermos tempo, eu volto a chamar.
3: Muito bem, aproveito para dar o top 10 após o final desta etapa e há deixar alterações, porque temos alguns ciclistas que com essa queda acredito tenham ficado um pouco para trás, entre eles o Rafael Reis, que desce para a terceira posição. O Artem Nitsch, por exemplo, na quarta posição está já a 19 segundos, mas, recapitulando então, Rui Oliveira manteve a amarela, 12 horas 7 minutos 14 segundos. O segundo lugar é agora de Carlos Salgueiro, a 9 segundos, para esta diferença do ciclista do Team Tavira para a amarela. Rafael Reis desce para a terceira posição a 10 segundos. O seu companheiro de equipa da Nicolor Campicarne, Artem Nitsch, é o quarto a 19. A 20, Chomin Juaristi. A 22, Daniel Cávia. Xavier Izaza, da Euskaltel também, a 25, tal como Tomás Conte, da Velo de Loltano, Lolé Conselho. Nono, Axel van der Tuck, a 30, tal como o brasileiro Henrique Avancini, o homem do PTT, aqui na Volta a Portugal, a aparecer no top 10.
0: Olha, deixa-me dizer uma coisa que é o seguinte. Como a queda é dentro dos 3 km finais, os corredores que caíram, vai-lhes ser atribuído o mesmo tempo.
3: E daí
0: tempo.
3: O doutor ir para a reunião, acredito.
0: Mas o doutor para a reunião, o doutor... Bom, não comento.
3: Vamos ver.
0: Pronto, não comento. Mas dizia eu, os corredores que, e neste caso, como não é uma etapa como a da manhã na Torre, os corredores que tenham sido envolvidos na queda vão ficar com o mesmo tempo do grupo onde vinham integrados. Quer isto dizer, se o pelotão vinha compacto, todos os corredores que caíram acabam por ter o tempo. Daí que os comissários vão ver as imagens da RTP para tentar perceber quando é que os corredores acabaram por cair e quando é que estão envolvidos. Daí essa diferença que vai acontecer. A outra parte tu disseste, na minha perspectiva não tem que ir, mas eu não mando nada naquilo, porque cada um tem que estar, cada um deve estar no seu galho, ou cada um deve estar na sua posição, mas isso já são contas de outro rosário, e portanto, é pedir também que o Francisco Manta saísse do local onde está junto às colunas para poder ter um som diferente e podermos ser eventualmente mais audível. Os corredores vão passando de um a um, é difícil conseguir a parar os corredores que vão passando, eles querem ir para o carro no sentido de mais rapidamente se repescarem, quando vão passando os corredores da equipa do TAP Ferovos Matinal dos Mortágua. Eu queria ver se conseguia apanhar um corredor da equipa do Time Tavira Crédito Agrícola, mas para já não tenho essa possibilidade de ouvir qualquer corredor da equipa do Time Tavira para tentar perceber se está tudo bem, se houve alguns corredores envolvidos, porque percebe-se que houve uma queda que envolve diversos corredores e a demar vê-se já a alteração em termos da classificação, se manter para já tudo como está.
3: Ainda estou à espera dessa confirmação da geral, mas como bem dizias, com a queda no último quilómetro, acredito que os tempos serão iguais para todos, portanto não haverá alterações na geral individual em relação ao dia de ontem. Na queda ficou o homem do Óbidos, que esteve o dia todo na fuga, ficou também um dos homens do Óbidos de Loltano, que vinha a lançar o Tomás Conte para este sprint final. Depois a imagem seguiu e não percebi se caíram mais ciclistas, mas vamos aguardar por todas essas confirmações. Faço agora um ponto para o Francisco Manta.
1: Olha, pelo menos, não percebi aqui, pelo menos 3 ou 4 ficaram lá. Mas vamos ver como é que respondemos, não seja nada de errado.
3: Peço também que te afastes um pouco das colunas para termos melhor som. Eu volto então ao Teixeira Correia.
0: Eu aguardo, enquanto eu faço um telefonema, para tentar perceber, já vou depois conversar com ele, ouvi-me aparecer-me de outro local, possivelmente pode ter ficado envolvido naquela queda, ou alguns podem não ter caído, mas acabaram por ficar parado, presos no molho. O caso do Francisco Campos, eu estou ao telefone, já vou procurar perceber se ele ficou ou não envolvido, e tentar perceber com ele. Ele está fazendo telefonemas, é sinal de estar preocupado com algo.
3: O Francisco Campos chegou no top 10, por isso não ficou para trás.
0: Portanto, não ficou para trás. Está bem, portanto, qual é o lugar do Francisco Campos?
3: Décimo.
0: Décimo.
3: Provisório.
0: Para já, provisório, independentemente.
3: Vou confirmar. É a vantagem das novas tecnologias, temos várias fontes, mas...
0: Exatamente.
3: Quer pela RTP, quer por, e posso citar, para os nossos ouvintes também terem outras dicas, quer a RTP, quer a Pro Cycling Stats, dão o ciclista do Tavira na décima posição.
0: Exatamente, portanto, independentemente disso, décimo lugar, o facto dos corredores que ficam envolvidos na queda entram no lugar deles, ser-lhe atribuído o lugar, e depois é com o tempo do vencedor da etapa que são coisas diferentes, e portanto aguardamos só que ele termine os seus telefonemas para procurarmos então a perceber esta aflição do Francisco Campos e se ele está bem. Portanto, Francisco Campos a ser décimo, não haverá por a questão de pontos, o décimo não dará pontos suficientes para eventualmente, em termos da classificação,
3: o
0: por
3: Daniel
0: pontos.
3: Cávia foi sexto, portanto irá manter a amarela.
0: Então mantém exatamente
3: a amarela, não a laranja.
0: A laranja, exatamente, portanto,
3: apesar
0: Daniel Cávia é sexto.
3: De haver aqui, por exemplo, em Linhares com a vitória soma mais pontos, mas acredito que com o atraso que teria não será suficiente. E ainda pois, temos o Tomás Conte na terceira posição. Vou tentar descobrir. Vamos aqui. Posso confirmar já. Daniel Cávia mantém a liderança com 48 pontos. Tomás Conte sobe à segunda posição com 40.
0: Muito bem. Então fica aqui esta referência em termos desta camisola rosa em que Daniel Cávia, ao ser sexto, mantém, enquanto que passa a haver o novo segundo classificado. E são estas questões, estas de quando menos esperava, mas a parte final foi muito rápida. Há depois esta viragem à esquerda e com este calor é natural que eventualmente o próprio Alcatrão possa ter perdido alguma aderência e que pode ter originado o corredor da equipa do Elbi do Cycling Team, vinha muito rápido, procurava essa vitória e acabou por originar esta queda. Ele embateu, como tu disseste, num poste e acabou por ficar um pouco magoado. Vamos agora tentar falar, Francisco, no final da etapa.
3: Posso só indicar, Teixeira, que temos aqui os dados a serem alterados constantemente, por isso terá que ser o relatório oficial a confirmar isto, mas Rafael Reis aparece novamente na segunda posição, agora há 9 segundos, Carlos Miguel Salgueiro, terceiro, a 14. Mantém-se as posições, mas os tempos são diferentes. Acredito que isto ainda conte com a diferença na estrada, a ver vamos se manterá estas diferenças ou se será reposto o tempo que ontem se verificava.
0: Bom, eu vou procurar a ver se consigo aqui alguma folha, mas está tudo à espera ainda das respectivas...
3: Olha, deixa-me ouvir o vencedor da etapa, a boleia da RTP.
7: Ontem foi o teu aniversário, vences hoje aqui em Elvas, como é que te sentes?
8: Ah, muito feliz por esta história, alegria, como te digo, ao equipo, a Deus por dar-me a oportunidade e a dicha de estar aqui. Ayer me queria dar um regalo com a vitória, mas lastimosamente não foi, mas nada, hoje lo tuvimos e de que maneira, fazendo primeiro e segundo.
7: Esta manhã tive a oportunidade de falar com o diretor desportivo, com o Gustavo Veloso, que me dizia que esta etapa estava muito bem estudada. O que é que ele vos passou?
8: Sim, sempre, digamos, toda a chegada ao sprint la estudiamos toda, muito, mas mais esta, porque sabíamos que era praticamente a última oportunidade que tínhamos até chegar ao Porto, e nada, la estudiamos muito bem, tuvimos calma até os momentos finales. En el último kilómetro casi caigo, creo que puso pie en tierra, pero nada, pude recuperarme. Iba mi compañero, que Matías, que me iba a lanzar, y al verme que casi me caigo, él ya se guardó para sprintar, pero al final tuve las piernas para poder llegar adelante y rematar.
7: Muito obrigado.
3: Vencedor da etapa, feliz e com a lição estudada.
0: Sim, ali Ângelo Linares utiliza uma expressão muito engraçada, que é pois nada, pois nada. É, ele já foi para a cidade de Ângelo, pois nada Linares, apesar de ter uma outra alcunha que lhe é dada por ser um corredor muito rápido, é o Faísca, por ser um corredor que é muito explosivo, e daí que Ângelo Linares tenha esta alcunha, mas ainda para já ainda não há classificações, continua-se a aguardar essas classificações, continuam os comissários a observar aquilo em termos de televisão para tentarem perceber como é que vão escalonar os diversos corredores.
3: Aproveito então para pedir a palavra ao Francisco Manta.
9: Nesta terceira etapa, o Zé Paulo ganhava!
3: O Francisco está demasiado perto do pódio, não me ouviu sequer. Continuo aqui também a fazer refresh em várias páginas para tentar chegar o mais rapidamente possível a essas informações que nos falta dar, e com um olho também aqui na RTP para toda e qualquer declaração que seja feita, tendo em conta que também a Televisão Pública Portuguesa irá terminar a emissão de ciclismo daqui a pouco mais de 10 minutos. Por isso, volto ao Elvas agora, novamente com o Teixeira Correia.
0: Deixa-me retificar a alcunha do Liangel Linário, é o Chispas. Ele nasceu a 7 de agosto de 97, fez ontem 29 anos, é natural de Barinas, na Venezuela, é profissional desde 2019, tinha 18 vitórias até à temporada passada. Ele conseguiu, no ano de 2023, a vitória na primeira etapa em que ligou a Nadia ao Ourém, e depois a segunda a que ligou a Brandes da Vila Franca de Xira, e portanto é a terceira vitória na volta a Portugal por parte do corredor da equipa da TAP Ferovos Matinados Mortágua. Em termos daquilo que é a melhor classificação, esta é a sexta presença, tem 4 voltas a Portugal e mais uma edição especial, foi 64 em 2020 na edição especial, e essa é a sua melhor classificação, e continua tudo como dentro, Quartel General em Abrantes, à espera, então, a que seja definitiva essa classificação a que os comissários ainda estão a analisar e poderá demorar algum tempo.
3: Olha, vamos ouvir um galego com o nome na Volta a Portugal, ao comando da TAP Fer.
10: Hoje vai ser uma noite de festa. Primeiro e segundo classificados para a sua equipa.
11: Sim, de início, pelo que eu vi nas imagens, é primeiro e segundo. O segundo é muito importante, mas realmente o que importa é vencer. É uma vitória de equipa. Ontem trabalhamos muito e não conseguimos. Hoje esperamos mais para trabalhar. A equipa entrou na parte final. Fiz uma grandíssima parte final de etapa.
10: Uma etapa, sobretudo, marcada pelo calor, entende?
11: Sim, sabíamos que aqui no Alentejo sempre está imenso calor. Hoje nem sei os bidões de água que gastamos, o gelo que meteram nas costas os atletas. Foi o dia todo a tratar de que não que lhe afetara o menos possível o calor. Mas o que interessa é ter a vitória. Isto é um prémio sobretudo para todos eles, para os atletas, para o staff, para todos nós e principalmente para os patrocinadores, que sem eles isto não seria possível nunca. E pronto, estou-me a emocionar um bocadito porque está a ser um ano onde levávamos 4, 5 segundos lugares durante a época toda. Era o primeiro ano desde que sou treinador que esta vitória se resistia. Mas pronto, como eu digo sempre, nunca sabemos quando vai chegar e chegou no melhor momento possível, assim que penso que estamos todos de parabéns e temos que festejar hoje.
10: Muito obrigada.
3: Gustavo Veloso, diretor da TAP Fer, aqui a falar da vitória, de uma vitória de equipa água e gelo e com uns quilinhos a mais do que quando corria Teixeira.
0: Bom, aqui está tudo como dentro do quartel-general, lembrando-se, mantém-se a situação, não há ainda para já as classificações, porque ainda os comissários estão na carrinha da cordometragem a ver as imagens para perceberem os tais cortes, porque havia a dúvida. O comunicado número 1, o comunicado dizia que na 8ª etapa passaria a ser o quarto vale de 1 segundo. Entretanto, esta manhã no Rádio Volta foi anunciado que o corte seria de 3 segundos. E há esta dúvida, como um comissário, quando eu há pouco referi que seria de 3 segundos, ele fez-me sinal que era tão somente de 1 segundo e as coisas podem se alterar. Vamos tentar perceber como é que vai dar. Agora há aqui uma mini reunião, é que durante a etapa ouviu-se várias vezes no Rádio Volta chamar o diretor desportivo da equipa da equipa de Feira dos Paz Boa Vista. Foi chamado uma vez, foi chamado as duas, foi chamado as três e depois foi-lhe dito, faz favor, no final, procure o presidente do Colégio de Comissários. Daí que aqui está o André Cardoso e com o manager da equipa, o professor José Santos. Mas para já ainda não há classificações.
3: Deixa-me ganhar tempo com outro dos protagonistas desta volta a Portugal, nada mais e nada menos que Rui Oliveira. Camisola amarela.
12: Um bocadinho, claro que vim na frente a mais de 500 metros. O Tap Fair tinha um na frente, depois tinha o João foi inteligentíssimo, deixou-se abrir para eu fechar o espaço para o César. Eu fecho para o César, depois tenho que fechar para o corredor da G-Group e vejo-me na frente obviamente muito cedo, já com muito desgaste, mas claro, foi dar tudo até ao final e passaram-me ali a 100 metros, já estava no limite. Dar os parabéns ao Linares, ao João Matias, que é um grande amigo meu, e à Tap Fair, tiveram bem. Só tenho que dar os parabéns e eu vou continuar a tentar, porque estou lá todos os dias, e há de chegar, obviamente, sem pressão.
7: Mas quando se tenta e se mantém a camisola amarela, diria que a coisa fica um bocadinho atenuada. Rui, como é que vai ser amanhã subir a torre de camisola amarela da volta a Portugal vestida?
12: É isso, obviamente atenuou um bocado, obviamente eu quero ganhar uma etapa, mas vou todos os dias sem pressão, mas é como disse, amanhã é o dia de subir a torre de camisola amarela. Menos nos melhores sonhos, se calhar pensava chegar até aqui de amarelo, com quase todos os dias a entrar no top 5. Falta aquele bocadinho da vitória, mas obviamente agora a pressão já me saiu do corpo com esta camisola, e chegar agora à torre era um objetivo com a amarela. E se calhar a última vez lembro-me da sensação do João Matias ter também já subido há uns anos, e foi muito especial para ele, e eu vi o quão especial foi fazer uma etapa mítica de camisola amarela. Obviamente se calhar vai ser o meu último dia, portanto vou aproveitar. Seguramente será um dia muito especial, com todas as pessoas a apoiar. Ainda hoje senti outra vez o carinho, muito obrigado a todos, e acho que amanhã vai ser de arrepiar outra vez.
7: Obrigado, Rui.
3: Emocionado, Rui Oliveira Teixeira.
0: Sim, sim, muito emocionado, e deixa-me dizer que o mais combativo, o prémio, o José Moreira, o prémio foi entregue pelo Dr. José Soares, daí que tenha ido para o pódio, porque a reunião, no caso dos comissários, decorre aqui na carrinha das classificações.net, o Ricardo Costa, e portanto o doutor foi fazer a entrega do prémio ao mais combativo. Ainda não há classificações, Edmar, tu que és o condutor da emissão, decides tu.
3: Olha, posso,
0: por
3: posso só dizer que a RTP volta a dar uma classificação diferente, agora Carlos Salgueira 9, Rafael Reis a 10. Bom, ficamos a aguardar que haja confirmação, pelo menos no diário da volta, a ver se temos essa classificação oficial.
0: Muito bem, então ficamos para já por aqui. Vamos ver se rapidamente há essas classificações. Há pouco fiz sinal a um comissário e o comissário disse-me que ainda não havia classificações. E estou aguardando a tentar perceber a ver se já haverá ou não. Estou outra vez com um elemento do staff a fazer um sinal para tentar perceber se já haverá ou não essa classificação. Quando aqui a discussão é quente entre os comissários e a equipa da Feira dos Faz Boa Vista, em função de algumas anomalias que possam ter sido comidas, como abastecimento fora do local, como outras coisas, e portanto é calorada. Não nos vamos meter em fraldas que não nos dizem. E agora sim, bom, agora sim posso dar então a classificação final. E a classificação final fica assim, desta forma, e é acabada de sair do forno, ainda está quente. Eu vou afastar-me aqui mais aqui deste local, para não fazer como a manta, é que fico mesmo debaixo ali da corneta, e então a classificação é assim. Vitória na etapa de Liangel Linares, 4 horas 21 minutos 42 segundos, média de 41.773. Segundo, João Matias, da mesma equipa. Terceiro, Tomás Conte, Avilugo, voltando ao Lé Conselho. Quarto, Iker Bonilho, da Feira dos Paz Boa Vista. Quinto, Rui Oliveira, da UAE Team Emirates XRG. sexto, Daniel Cavia, da Burgos, Burpolete BH. Sétimo, Santiago Mesa, Anicolor, Campicarne. Oitavo, Itamar, Einor, da equipa do dorsal 41. Trata-se da equipa da NSN Development Team, Never Ser Never, a ser então o oitavo. Nono, Álvaro Navas, corredor da equipa do Hobby do Cycling Team. E o décimo, Francisco Campos, da equipa do time Tavira, a Crédito Agrícola. A vitória na etapa foi da Taferovas Matinato Mortago, o Tavira fez segundo e na geral a manter-se. Portanto, camisola amarela para Rui Oliveira. Segundo lugar para Rafael Reis, da Anicolor Campicarne, 3 segundos. Terceiro, Carlos Salgueiro, time Tavira, Crédito Agrícola, 9. Quarto, Artem Nisse, Anicolor Campicarne, 10. Quinto, Axel van der Tuca, Euskatel, Euskada, 11. Também a 11, Xomín Juarist, da Euskatel, Euskada. A 13 segundos, Tiago Antunes, é o 7º, e Fapel Cycling. Oitavo, Emanuel Duarte, Credibuel e Alumínios, Marcos Cara, 17 segundos. Nono, Adrián Pericaz, da UAE Team Emirates XRG, também a 17. E Fábio Costa é décimo da Feira dos Pais Boa Vista, que está a 21 segundos. Comanda a Anicolor Campicarne por equipas. O time da Vira chegou para a 4ª posição por pontos. Daniel Cávia, da Burgos, Burpolete BH, Geral da Montanha, Oscar Rota, Feira dos Pais Boa Vista, e da Juventude, Adrián Pericaz, o corredor da equipa da UAE Team Emirates XRG. Amanhã vai disputar aquela que é a etapa que, como se costuma dizer no ciclismo, vai colocar toda a gente no seu lugar. E, portanto, amanhã na Torre as coisas já serão certamente de uma outra forma. A etapa da Torre seleciona e, quando se for para o contrarrelógio, percebe-se eventualmente quem não terá aspirações. E depois do contrarrelógio essas vão terminar. Então a partida está prevista para as 13h15 em Figueirão dos Vinhos, uma nova localidade na volta a Portugal. Depois passagem por Alvarez, contagem do prémio de montanha de segunda categoria ao quilómetro 44 em Braçal, nova contagem do prémio de montanha de terceira categoria no alto da Portela de Gavião. Há depois logo de imediato o início da subida para a contagem do prémio de montanha da terceira categoria alta Portela do Armodouro. Ainda um sprint bonificado em Silvares. O primeiro vai acontecer em Castanheira de Pera, logo ao quilómetro 7.7, e a ascensão à Torre será de 26.9 quilómetros pelo lado da Covilhã, a pilhar às 17h16. Portanto, estas foram as classificações em tempo recorde. Foi possível, mas estão corretíssimas para já, e acontece que a Demar é a situação. O Colégio Comissário esteve a ver quem ficou envolvido na queda e, a partir daí, acabou por, naturalmente, reconfirmar essas classificações. É tudo. Voltaremos no Diário da Volta.
3: E peço que o Francisco Manta...
1: Eu já estou cá dentro. Já estou a ver ali onde estão os homens dos cronometristas, onde estão os homens da reunião. Está lá também já o Dr. José Soares. Ou seja, ele foi entregar o prémio, mas voltou para lá, está ali a falar com... agora sim, o chefe terá terminado essa reunião.
3: Vamos ver. Pergunto se terás a oportunidade de falar já com o Dr. José Soares.
1: Penso que sim. Ele está ali lá no alto das escadas. Mas deixa ver.
3: Já agora, doutor, ainda... outra indicação. Se for possível também, podemos aqui em direto ter a crónica habitual do Dr. José Soares.
1: Pois, então deixa-me ver se ele desce agora. Ou vai
3: faz um 2-1.
1: Vai ali, vou já tentar saber e o que é que se passou, não é?
3: Um dia agitado aqui nesta terceira etapa da Volta a Portugal em bicicleta. Têm sido etapas típicas, com uma fuga e depois o pelotão a anular essa fuga para uma decisão ao sprint, mas o final de cada etapa tem sido bastante animado. Portanto, animação que não tem faltado nestas etapas de Volta a Portugal em bicicleta antes da montanha, que chega amanhã com essa mítica subida ao alto da Torre, o ponto mais alto de Portugal continental.
1: Olha, Ademar, já tem comigo o Dr. Zé Soares. Doutor, uma etapa com uma fuga de quase 180 km, terminou aqui com um incidente, portanto a queda de um dos homens da fuga, mas isso não. E depois mais um sprint vigoroso, e desta vez os homens já está a ser a aparecer.
13: Sim, não falhámos nas previsões, que aliás não eram difíceis. Mais uma chegada ao sprint, mais uma longa fuga, uma fuga com resistência mesmo até aqui ao fim, quase 180 km em fuga para estes bravos homens, muito calor. Por curiosidade, eu gosto sempre de fazer estes registros. A Mieira, 39,5. Portanto, fica a constituir o recorde da volta este ano.
14: Mas tinha ali a praia ao lado.
13: Sim, mas foi onde atingiu o termómetro o pico mais elevado, 39,5 na Amieira. Tivemos então os tais aguaceiros que não estão no boletim meteorológico e que os corredores chegaram também a parar por baixo das zonas dos aspersores para se deixarem molhar todos para aliviar um bocadinho este calor. Depois a TAFER a fazer primeiro e segundo e verdadeiramente a tirar da volta aquilo que podem tirar. Foi o Tavira que conseguiu em Queluz, ontem foi a Anicolor, que sonha obviamente com mais do que uma etapa, hoje a TAFER a fazer primeiro e segundo. Há ainda outras equipas que também gostariam de o fazer, particularmente o Abeludo tem estado muito ativo, apesar de não contar com o Tivani, tem o Conte, mas ainda tem muitas etapas pela frente. Não será seguramente a da manhã, aqui é uma etapa para trepadores, mas nós teremos depois, a seguir ao descanso, a chegada à Régua, teremos também a etapa para Faf, que ainda tem uma oportunidade para os sprinters. E assim, despedimos-nos do Alentejo, com muito calor, mas com uma belíssima etapa.
14: Doutor, dizia-nos o João Matias no final, com a lágrima nos olhos, que aquilo é o Colorário, foi talvez um dos dias mais felizes dele de sempre.
13: Pois, o João Matias é um corredor que também deixa de transparecer toda a sua emoção, é para além disso um bravíssimo corredor na pista, que já nos tem dado também muitas alegrias, é um bravo rapaz, este Leangelo Linares é também um belo sprinter, o Gustavo Veloso, que é o diretor desportivo, que foi antigo vencedor da Volta, sabe muito bem as armas com que pode contar para ganhar etapas na Volta a Portugal e ao sprint, tem isto tudo muito bem preparado e hoje as coisas saíram bem, é preciso também num sprint que haja alguma sorte e de facto fazer primeiro e segundo numa etapa da Volta a Portugal tão longa e tão dura, é um belíssimo resultado e hoje, portanto, é a equipa TAFER que está de parabéns.
14: Houve ali algumas situações no final, com os comunicados a sair um pouco mais tarde, houve alguma situação com os tempos, com as bonificações?
13: Não, eu penso que eu não estive lá a ver, mas é fácil antecipar. Há, portanto, uma série de quedas nos últimos 3 quilómetros, portanto, têm que se verificar todas as situações uma por um para saber quais são os corredores que beneficiam da regra dos 3 quilómetros e que, portanto, é-lhes atribuído o tempo do vencedor. É por isso é que há esse trabalho um pouco mais demorado e que esse, ao contrário de quase todos os outros, já não é a máquina e o computador que dita, já tem que ser o homem que ainda tem, ainda vai tendo algum papel nisto tudo.
14: Muito obrigado, são então as palavras do Dr. José Soares.
3: Francisco, peço que lance o desafio para ver se o doutor consegue fazer já a crónica.
14: Olha, doutor, estávamos aqui o Atmar a lançar o desafio para saber se o doutor consegue fazer já a crónica.
3: Em direto.
14: Pode fazer a crónica aqui.
13: Vou já buscá-lo ao carro.
14: Vai buscar ao carro, portanto aguentamos mais um pouco e depois teremos aqui a crónica em direto.
3: Muito bem, uma estreia também, é uma crónica que habitualmente passamos no Diário da Volta, mas hoje com estes horários aqui trocados vamos tentar que haja aqui também essa nuance, porque também não se pode fazer sempre igual. Não sei se o Teixeira Correia já não está. Francisco, ficas por aí. Vou aqui apenas recapitular aquilo que foi o dia de hoje. Terceira etapa desta Volta a Portugal em bicicleta, com a etapa a ser ganha por Leangel Linhares, da TAFER Alves Matinados Mortágua. Segundo lugar para o seu companheiro de equipa, João Matias. O terceiro, Tomás Conte, David Loltano, Lolé. Quarto, Iker Bonilho, da Feira dos Sofás Boa Vista. Quinto, camisola amarela, Rui Oliveira, da UAE Team Emirates. O sexto, camisola laranja, líder da classificação dos pontos, Daniel Cávia, da Burgos Burpelet. Sétimo foi Santiago Mesa, da Nicolor Campicar, nele que venceu ontem. Tivemos ainda o Itamar Ahorn na oitava posição, ciclista da NSN. O nono, Álvaro Navas, da Óbidos. E o décimo, Francisco Campos, da Team Tavira, que também já venceu nesta edição da Volta a Portugal em bicicleta. Na geral, Rui Oliveira continua de amarelo, 9 segundos sobre Rafael Reis, 14 sobre Carlos Salgueiro. Com Artem Nitsch na quarta posição a 19 segundos, ele que destes é o primeiro dos candidatos à geral individual. No final desta volta amanhã terá um dia positivo, ou decisivo, melhor dizendo. Nos pontos, Daniel Cávia mantém a liderança com 48 pontos. mais 8 que Tomás Conta, que é agora segundo. E na classificação da montanha, Oscar Rota teve um dia tranquilo, continua a liderar, tem 10 pontos. Iker Bonilho, seu companheiro de equipa da Feira dos Faz Boa Vista, é segundo com 5. Joshua Lebo, que hoje mais uma vez andou na fuga da Meridian Racing, também com 5 pontos, mas amanhã, muito possivelmente, quem vencer no alto da torre será o novo líder desta classificação da montanha. Francisco Manta, não sei se estará para breve essa...
1: Penso que sim, porque o carro não deve estar longe. Como o doutor disse que ia ao carro buscar, não estará lá no final, deve estar aqui muito próximo da meta.
3: Um dia marcado pelo calor, há aqui umas palavras que gostei de ouvir de o Gustavo Veloso a destacar nas suas declarações a vitória da equipe, e depois água e gelo foram os ingredientes, digamos assim, mais consumidos, mais pedidos pelos ciclistas no dia de hoje. Um dia com calor, seguramente, ou muito possivelmente será o mais quente desta edição de 2026 da Volta a Portugal em bicicleta. Muito provavelmente é isso que acontecerá aqui por estas estradas alentejanas, apesar de em certas zonas do interior do país, centro-norte, poder também haver calor, mas muito dificilmente iremos ter uma etapa toda corrida acima dos 30 e muitos graus. Estava aqui também a tentar perceber na classificação geral quem será o líder da juventude, porque não é aqui nesta plataforma essa distinção, mas Pericás, ciclista da equipa da UAE Team Emirates, será e continuará a ser o líder da juventude, ele que é o candidato da equipa dos Emirados à geral. Amanhã estou sinceramente curioso para ver o que este jovem ciclista espanhol faz. E Francisco, acredito que por esta hora já haja muita dispersão.
1: Não é fácil, estou a aguardar, provavelmente, se calhar o melhor. Está aqui okay. Já o Dr. José Soares. Vamos então iniciar aqui a nossa conversa. Doutor, vamos então à crónica do dia.
15: O pelotão da Volta percorreu hoje de Beja a Elvas esta região maravilhosa do nosso país, que é o Alentejo. Se o calor sempre constituiu um dos maiores sortilégios da Volta, é normalmente nas longas etapas que percorrem a planície alentejana como a de hoje que a canícula mais se faz sentir e que o esforço dos corredores mais suscita a admiração do público. Este ano, a organização da Volta colocou, ao longo do percurso das etapas, zonas de chuva, instalando aspersores de água que de tantos em tantos quilómetros simulam os efeitos de uma chuvada que molhe os corredores. Ao longo dos tempos, mesmo sem aspersores, sempre o público procurou refrescar e matar a sede aos heróis da estrada, mais ainda quando o caminho era de terra batida. Em 1946, há 80 anos, escrevia Tavares da Silva, o grande jornalista desportivo que acompanhava a Volta. Ninguém põe na ideia o que é correr numa estrada envolto em nuvens de poeira, às vezes barrenta, ou subir uma serra sob um calor tropical num esforço supremo, pois os corredores sempre encontram no seu caminho, logo que lhes surge uma casinha, mulheres do povo e mesmo gente de categoria, com água em bilhas ou outros vasos. Os corredores chegam a invadir as casas das pessoas, na ânsia de se refrescar rapidamente, encher os bidões e pôr-se em movimento o mais depressa possível. E as pessoas ainda têm um gesto de agradecimento. Coitadinhos, dizem. Pois bem, 80 anos depois, os coitadinhos de hoje beneficiam de uns bem-vindos aguaceiros artificiais daqueles que não são mencionados no boletim meteorológico.
1: E está a crónica do dia, Dr. José Soares.
3: E obrigado, Francisco Manta, por esse bom trabalho.
1: Olha, despeço-me daqui, até amanhã. Amanhã já, mais para cima, mais para norte, amanhã, para que terminemos na Serra da Estrela, claro.
3: E em altitude também. Fica então esta crónica do Dr. José Soares a terminar, e insisti nisto porquê? Porque quem não acompanha o Diário da Volta, aqui tem um ingrediente que pode motivar a fazê-lo. Por isso, fica a referência ao Diário da Volta, que chega às 20 horas na sua primeira edição. É aí que vamos recapitular tudo aquilo que aconteceu nesta terceira etapa da Volta a Portugal em bicicleta. Adeus e até à próxima. É assim que nos despedimos de mais uma tarde de ciclismo aqui na sua Horizonte Algarve.
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2: 19 horas de sábado. Estas são as notícias. O Instituto Nacional de Estatística reviu os dados relativos à riqueza líquida média das famílias, que afinal aumentou 21% em termos reais entre 2020 e 2024, em vez dos 29% reportados em maio. O Gabinete de Estatísticas sinaliza que, em virtude de se ter identificado uma incorreção no cálculo dos ponderadores finais dos agregados familiares, que permitem extrapolar as respostas para o conjunto de agregados familiares residentes em Portugal, republica-se o destaque divulgado no dia 28 de maio de 2026, com as devidas alterações, não considerando a escolaridade no procedimento de calibragem. A riqueza líquida das famílias em 2024 é revista em baixa, menos 7 pontos percentuais em média, mas em termos qualitativos, as conclusões do destaque não têm alterações, explica o INE. Segundo as conclusões revistas, a riqueza líquida média e a riqueza líquida mediana aumentaram cerca de 21% em termos reais em relação a 2020, para 278,3 milhares de euros e 143,3 milhares de euros, respectivamente. O Museu Municipal de Tavira tem patente no Palácio da Galeria, a exposição Tudo em Prol do Bairro, o Saal em Tavira e a Construção em Comum. A Horizontal Algarve esteve presente na inauguração e ouviu Daniel Santana, diretor do museu.
3: Bom, esta exposição para já é uma etapa, não é? Esta hoje é um dia de uma etapa que começou aí há cerca de 3 anos com um projeto do Museu Municipal de Tavira, uma candidatura de investigação e de disposição ao programa para os museus, programa de apoio aos museus, foi submetida com o intuito de investigar profundamente os aspectos da arquitetura e da memória social associada às experiências do serviço de apoio ambulatório local, que foi um serviço de habitação, um serviço público de habitação, teve saído da Revolução e que teve uma característica original e que pôs as pessoas organizadas, juntamente com equipas de arquitetos e de engenheiros, a discutir os seus problemas, as suas necessidades de habitação. Populações que viviam em muito mais condições, sem condições de sem luz, em casas degradadas, sem luz, sem água, sem instalações sanitárias. E, portanto, esse programa muito original, que envolveu mais de uma centena de operações em todo o país, teve aqui reflexo local em Tavira, através das experiências do bairro 1º de Maio, em Tavira, e do bairro Amigos Unidos de Cabanas, em Cabanas. Portanto, este projeto foi promovido pelo município de Tavira, através do museu, e foi, digamos, ao nível da investigação, liderado por uma equipa da Universidade do Algarve, coordenada pelo arquiteto Miguel Raimão Costa, que aprofundou, juntamente com os moradores e as moradoras dos bairros, aspectos ligados ao projeto de arquitetura destes bairros, às suas memórias sociais, não é? Como é que toda esta experiência evoluiu. Tudo isso, esta exposição reflete apenas uma ponta de um iceberg desse trabalho, que foi exemplar em termos científicos e que se traduz num relatório com mais de 600 páginas, onde estão patentes, artigos científicos, recolhas, transcrições das entrevistas com os moradores, centenas de documentação de arquivo, centenas de recolhas dos jornais locais da época e que, enfim, documentam todo este processo das operações de sala aqui no Conselho de Tavira. Esta exposição, portanto, reflete apenas um bocado desse trabalho, ficará aqui patente no Palácio da Galeria até 3 de Outubro, mas é uma exposição feita para circular, portanto é uma exposição itinerante e que nós pretendemos que seja vista por muito mais público, inclusive que possa circular pelos bairros onde foram... onde esta exposição foi concebida, posso ir à Universidade do Algarve, onde a investigação foi desenvolvida, e, portanto, ficará disponível para quem quiser depois solicitar ao Museu Municipal de Tavira a sua presença desta exposição.
2: A exposição aborda um problema que ainda se mantém na atualidade, a falta de habitação. Os tempos mudam e as soluções do passado não costumam ser transferíveis para o presente, mas a exposição dá força a que se encontrem soluções. Vamos ouvir a Presidente da Câmara Municipal de Tavira, Ana Paula Martins.
4: Eram tempos mais difíceis, mas mais simples. Obviamente que hoje não poderíamos replicar esta solução exatamente para aquilo que é a falta de habitação. Não obstante isso, poderíamos criar mecanismos que simplificassem todos estes processos, porque nós continuamos a ter, sobretudo, a construção de habitação. Nós, em Tavira, neste momento, estamos a iniciar obra para a construção de 48 novas casas de habitação social e os processos iniciaram-se há 3 anos, não é? Portanto, aqui, com a urgência que nós temos, não se percebe a necessidade de todo este tempo. É os concursos para os projetos, é revermos os projetos, é lançar as empreitadas e são processos infindáveis e, portanto, devíamos criar mecanismos facilitadores sem achar que somos todos corruptos e que estamos todos aqui de algum modo a tentar tirar dividendos desta situação. Não, nós precisamos de soluções para as pessoas, soluções rápidas. Os bares de sal foram uma resposta para essa falta, onde existia um espírito, havia muitos problemas também de habitação, mas havia muito espírito de união, de comunidade, e onde as pessoas se empenharam na construção das suas próprias habitações. Hoje em dia temos tempos mais exigentes, onde as pessoas estão menos empáticas, onde o espírito e a união por vezes é menor e portanto este também não seria se calhar uma resposta que poderíamos adotar. Não obstante isso, eu acho que nós devemos planear o nosso futuro sempre com base no passado. E eu acho que esta exposição e toda a investigação que foi feita pode nos deixar aqui algumas diretrizes importantes onde nos ensinam que realmente às vezes as soluções podem ser fáceis e rápidas. É preciso haver boa vontade.
2: A exposição Tudo em Prol do Bairro, o Saal em Tavira e a Construção em Comum pode ser vista até 3 de outubro no Palácio da Galeria em Tavira. O município de Tavira lança a 3ª edição do concurso de fotografia Tavira em Foco. Este surge com o objetivo de incentivar a atividade fotográfica, estimular a sensibilidade artística e captar diversas perspectivas sobre o concelho, valorizando a criatividade e a riqueza do património local. Sob o tema Tavira tem, os participantes são desafiados a captar, de forma criativa e original, elementos distintos do concelho, incentivando a exploração de diferentes perspectivas e abordagens visuais. Serão valorizadas imagens que evidenciem a identidade local, nomeadamente aspectos de natureza paisagística, cultural, patrimonial, social ou do cotidiano das comunidades. O concurso, aberto a todos os residentes em território português maiores de 18 anos, pretende divulgar a essência e beleza do concelho através de diferentes prismas. Mais informação sobre o concurso de fotografia Tavira em Foco em www.cm-tavira.pt. Mais um dia de volta a Portugal em bicicleta com decisão ao sprint, desta vez em Elvas, com vitória de Lenra Linhares da Taffer Ovos Matinados Mortágua, que bisou, uma vez que João Matias, da mesma equipa, foi segundo na etapa. O terceiro foi Tomás Conte, da Aviludo Loltano Lolé Conselho. Mais um dia que Rui Oliveira mantém a amarela, que lhe permite então, amanhã, abordar a subida ao Alto da Torre com a liderança da geral individual. Um sonho, segundo o próprio. Tudo sobre esta etapa no Diário da Volta, que chega às 20 horas à antena da Horizonte Algarve. Por hoje é tudo. Continuação de bom fim de semana. Até amanhã.
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3: E se ontem se cantaram os parabéns a você em Sines, a Liangel Linares, ele acabou hoje por receber essa prenda. Primeira vitória da temporada, terceira vitória na volta a Portugal, já que tinha ganho duas vezes no ano de 2023, uma em Ourém, outra em Vila Franca de Xira, que também lhe valeu a camisola amarela da Portuguesa. É a 19ª vitória da carreira do corredor venezuelano. Numa etapa a mais longa da volta, 182,2 km, uma fuga de quatro corredores que rodou mais de 180 km, escaparam ao quilómetro 1 e foram apanhados praticamente já dentro do quilómetro quase que final, e portanto foi uma etapa marcada por essa fuga. Vantagem máxima 5 minutos e 10 segundos. O melhor classificado da fuga era o corredor da equipa da APS Pro Cycling. Tratava-se de Ronan O'Connor, o dorsal 91, à partida de Beja era 76º, a 76 minutos e 21 segundos. Portanto, nunca colocou em causa a camisola amarela de Rui Oliveira. A etapa foi sempre controlada por parte da equipa da UAE Team Emirates XRG. Depois apareceu a equipa da TAF Aerobus Matinados Mortágua e percebeu-se que a equipa poderia ganhar. E fez a dobradinha. E agora, em Mortágua, deixa de existir a Lampatana e passa a existir a dobradinha com Siricaia e Ameixas de Elvas. Vitória de Liangel Linares. El Chispas, como é conhecido, em Barinhas, na Venezuela. Gastou o tempo de 4 horas, 21 minutos, 42 segundos, média de 41,773. Segundo o seu companheiro de equipa, João Matias. Terceiro, Tomás Conte, Avelu, Doutor Olé Conselho. Quarto, Iker Bonilho, Feira dos Sofás, Boa Vista. Quinto, Rui Oliveira, o camisola amarela, UAE Team Emirates XRG. Sexto, Daniel Cávia, o camisola laranja, Burgos Beto Pelete BH. Sétimo, Santiago Mesa, a Nicolor Campicarne. Oitavo, Itamar Einor, da NSN. Nono, Álvaro Navas, da Óbidos Cycling Team. E décimo, Francisco Campos, do Team Tavira Crédito Agrícola. E Liangel Linares falava de uma excelente vitória, uma dobradinha, e que chegava atrasada em função do dia de aniversário ter sido no día anterior.
4: Nada, muy feliz por esta historia. Dale gracias, como te digo, al equipo, a Dios por darme la oportunidad y la dicha de estar aquí. Nada, ayer me quería dar un regalo con la victoria, pero lastimosamente no fue. Pero nada, hoy lo tuvimos, y de qué manera, haciendo primero y segundo. Siempre, digámoslo, toda la llegada al sprint la estudiamos todas, mucho, pero más esta, porque sabiendo que era prácticamente la última oportunidad que tenemos hasta llegar a Oporto, y nada, la estudiamos muy bien, tuvimos calma hasta los momentos finales. En el último kilómetro casi caigo, creo que puso pie en tierra, pero nada, pude recuperarme. Iba mi compañero Matías, que me iba a lanzar, y al verme que casi me caigo, él ya se guardó para sprintar, pero al final tuve las piernas para poder llegar adelante y rematar.
3: Numa excelente etapa por parte da equipa da TAF Aerobus Matinados, uma queda na parte final. A equipa do Óbidos faz, através de Álvaro Navas, um corredor de Mopistar, faz nono lugar na etapa. Teve Gonçalo Rodrigues durante muito tempo da fuga, desde o princípio até ao fim, mas na parte final, na viragem à direita para a reta da meta, ou para a subida da meta, melhor dizendo, acabou por sair em frente, bateu num posto de iluminação e ficou bastante maltratado. Já o seu companheiro de equipa, em termos daquilo que é como sprinter, Álvaro Navas, nono, numa excelente etapa da jovem equipa do Óbidos, corre pela primeira vez em volta a Portugal. João Matias, o corredor da TAFER aos Matinados Mortágua, feliz, gritando e contente pela vitória do seu companheiro de equipa, dizendo num ano muito azarado.
5: Estou sem palavras, foi um ano tão complicado, a vitória nos chegava, mas eu sei isto. Custou levantar os ânimos depois de tantos azares, depois há um trabalho bem feito e as coisas a não saírem. Hoje tirámos a barriga de misérias, primeiro e segundo numa chegada, ao nosso estilo, mostramos a nossa identidade e não sei, eu não podia estar mais orgulhoso de um grupo como este, de tentar uma equipa como esta. É a união que temos do grupo e eu sou todos os parabéns do grupo. Apesar de não ser eu a ter vencido, foi o meu colega Angel Inhágio, eu faço segundo, mas todos sabem que eu sou o capitão da equipa, sou o que tento liderar a equipa neste tipo de chegadas e eles sabem do trabalho que fazemos, sabem da equipa respeitada que somos e os adversários. Portanto, parabéns. Não sei, hoje estou no céu.
3: Gustavo Veloso, vencedor de duas voltas a Portugal. Ele que é o diretor desportivo da equipa da TAP Ferrov Matinados. Falou de muitos segundos lugares, de gelo, água, de bidons e de tudo mais.
0: Pelo que eu vi nas imagens, é primeiro e segundo. O segundo é muito importante, mas realmente o que importa é vencer. É uma vitória de equipa. Ontem trabalhamos muito e não conseguimos. Hoje esperamos mais para trabalhar. A equipa entrou na parte final. Fiz uma grandíssima parte final de etapa. Sabíamos que aqui no Alentejo sempre está imenso calor. E hoje nem sei os bidões de água que gastamos, o gelo que meteram nas costas os atletas.
3: José Soares, o nosso comentador, deixa uma análise sobre uma etapa extraordinária, com muito calor, na Amieira, 39,5. É recorde que há 8 anos partimos de Beja às 11 da manhã com 42 e quando passámos no Redondo estavam 48. Mesmo assim, ainda fica longe a Torreira Alentejana.
6: Não falhámos nas previsões, que aliás não eram difíceis. Mais uma chegada ao sprint, mais uma longa fuga, uma fuga com resistência mesmo até aqui ao fim, quase 180 km em fuga para estes bravos homens, muito calor. Tivemos então os tais aguaceiros que não estão no boletim meteorológico e que os corredores chegaram também a parar por baixo das zonas dos aspersores para se deixarem molhar todos, para aliviar um bocadinho este calor. Depois a TAP Fer a fazer primeiro e segundo e verdadeiramente a tirar da volta aquilo que podem tirar. Foi o Tavira que conseguiu em Queluz, ontem foi a Anicolor, que sonha obviamente com mais do que uma etapa. Hoje a TAP Fer a fazer primeiro e segundo. Há ainda outras equipas que também gostariam de o fazer, particularmente o Bobiludo, tem estado muito ativo, apesar de não contar com Tivani, tem o Conte, mas ainda tem muitas etapas pela frente. Não será seguramente a da manhã, aqui é uma etapa para trepadores, mas nós teremos depois, a seguir ao descanso, a chegada à Régua, teremos também a etapa para Faf, que ainda tem uma oportunidade para os sprinters. E assim, despedimos-nos do Alentejo, com muito calor, mas com uma belíssima etapa.
3: Quanto aos planos para aquelas equipas que têm muito a dar, a UAE Team Emirates XRG trouxe Rui Oliveira. Pela primeira vez, ele é camisola amarela. Está ainda por vencer numa etapa. E Rui Oliveira quer ainda vencer uma etapa para ficar de camisola amarela mais consolidada. Quanto à classificação geral, ele é líder, tem 3 segundos de vantagem sobre Rafael Reis da Anicolor Campicarne, 9 sobre Carlos Salgueiro, Time Tavira Crédito Agrícola, 10 sobre Artemis da Anicolor Campicarne, 11 sobre Axel van der Tuk e também sobre Chomins Maristi, ambos da Euskaltel Euskadi, a 13 segundos está Tiago Antunes da Fapel Cycling, a 17, Emanuel Duarte, Crédito Moel e Aluminos Marques Car, também a 17, Adrià Fericás, UAE, Team Emirates XRG, 10º, Fábio Costa, da Feira dos Chuvais Boa Vista, a 21 segundos. E Rui Oliveira fala de uma camisola amarela orgulhosa e também um pouco daquilo que pode acontecer no dia de amanhã.
7: É o dia de subir a torre de camisola amarela. Antes dos meus sonhos, se calhar pensava chegar até aqui de amarelo. Quase todos os dias entrar num top 5. Falta aquele bocadinho da vitória, mas obviamente agora a pressão já me saiu do corpo com esta camisola e chegar agora à torre era um objetivo, com a amarela. E se calhar a última vez lembro-me da sensação do João Matias ter também já subido há uns anos e foi muito especial para ele e eu vi o quão especial foi fazer uma etapa mítica de camisola amarela. Obviamente, se calhar vai ser o meu último dia, portanto vou aproveitar. Seguramente será um dia muito especial com todas as pessoas a apoiar. Ainda hoje senti outra vez o carinho, muito obrigado a todos e porque acho que amanhã vai ser de arrepiar outra vez.
3: Por equipas comanda a Nicolor Campo e Carne, geral por pontos Daniel Cávia, Burgos Berpelete BH, geral da Montanha Oscar Rota, Feira dos Faz Boa Vista e na Juventude Adrià Pericás da UAE Team Emirates XRG. A crónica habitual de José Soares recordando outros tempos na volta.
6: O pelotão da volta percorreu hoje de Beja a Elvas esta região maravilhosa do nosso país que é o Alentejo. Se o calor sempre constituiu um dos maiores sortilégios da volta, é normalmente nas longas etapas que percorrem a planície alentejana como a de hoje que a canícula mais se faz sentir e que o esforço dos corredores mais suscita a admiração do público. Este ano, a organização da volta colocou, ao longo do percurso das etapas, zonas de chuva, instalando aspersores de água que de tantos em tantos quilómetros simulam os efeitos de uma chuvada que molhe os corredores. Ao longo dos tempos, mesmo sem aspersores, sempre o público procurou refrescar e matar a sede aos heróis da estrada, mais ainda quando o caminho era de terra batida. Em 1946, há 80 anos, escrevia Tavares da Silva, o grande jornalista desportivo que acompanhava a volta. Ninguém põe na ideia o que é correr numa estrada envolto em nuvens de poeira, às vezes barrenta, ou subir uma serra sob um calor tropical num esforço supremo, pois os corredores sempre encontram no seu caminho, logo que lhes surge uma casinha, mulheres do povo e mesmo gente de categoria, com água em bilhas ou outros vasos. Os corredores chegam a invadir as casas das pessoas, na ânsia de se refrescar rapidamente, encher os bidões e pôr-se em movimento o mais depressa possível. E as pessoas ainda têm um gesto de agradecimento. Coitadinhos, dizem. Pois bem, 80 anos depois, os coitadinhos de hoje beneficiam de uns bem-vindos aguaceiros artificiais daqueles que não são mencionados no boletim meteorológico.
3: José Azevedo, diretor desportivo, patrão da equipa da EFAPEL Cycling, apresenta aquilo que é o projeto da EFAPEL, que este ano recorre-se 3 vitórias. Volta ao Alentejo, grande prémio da Beiras e Serra da Estrela e troféu Joaquim Agostinho. Azevedo apresenta o esquadrão laranja da EFAPEL Cycling.
8: A história da EFAPEL. A EFAPEL tem uma história, já vai tendo uma história grande.
9: Bem, a EFAPEL tem já muitos anos ligado ao ciclismo. A EFAPEL é empresa.
8: Ligado ao ciclismo, claro.
9: Mas já não sei quando é que se iniciou. Este projeto tem 5 anos.
8: Pronto.
9: Ou seja, o projeto que eu criei com o patrocínio da EFAPEL tem 5 anos. Há uma empresa por trás, um clube que é o Kiklos Sport, que foi o clube que eu criei, mas que não tem necessidade de estar a divulgar, porque o importante é que seja a EFAPEL e é o naming da equipa. E foi um projeto pessoal que eu ambicionei, uma ambição minha, criei, apresentei o dossiê à EFAPEL e eles gostaram do projeto e aderiram.
8: E como tem sido estes 5 anos?
9: Eu acho que são positivos, não é? A equipa tem vindo a crescer, tem-se vindo a conseguir melhores resultados. E somos um projeto bem estruturado, com uma boa imagem, e acho que é um projeto que dignifica o desporto nacional.
8: Tem vindo a subir ano a ano para ano, este ano será para vencer?
9: Esse é o nosso objetivo. Esta equipa nunca foi, não foi feita com o pensamento de participar, foi sempre feita com o objetivo de vencer. Logicamente que com o passar dos anos não é fácil, quando se começa tudo de zero, logo no início conseguir estar com tudo na perfeição, não é? E conseguir logo as vitórias. No entanto, a gente cada ano tem vindo a crescer como equipa, essencialmente na parte desportiva. A parte estrutural, isso é a mesma desde o início, as condições de trabalho, a forma como eu estruturei a equipa, essas desde o início que são idênticas. Logicamente, a nível desportivo tem havido um reforço no plantel, e os resultados cada vez têm sido melhores.
8: Podemos pensar que chegar ao final desta volta com a EFAPEL no primeiro lugar?
9: Nós vimos com esse objetivo, não é? Esperemos que a gente consiga. Não vou negar que o nosso objetivo aqui é ganhar a volta a Portugal ou estar na luta pela vitória. Nós este ano já ganhámos 3 grandes prémios, o Alentejo, o Beiras e o Joaquim Agostinho. Os outros terminámos todos no pódio, ganhámos etapas. É lógico, quando se vem de um ano assim, tem que se pensar que vamos dar seguimento
8: terminar,
9: e vamos estar...
8: Terminar em beleza.
9: Claro.
8: A cereja do topo do bolo.
9: Exatamente.
3: A etapa número 4, Liga Figueirós dos Vinhos. Figueirós dos Vinhos entra na história da Volta a Portugal. É a localidade número 219 que entra como estreia absoluta da portuguesa. Partida está prevista para as 13h15. Partida real às 13h25. Sprint bonificado em Castanheira de Pera, na Casa do Tempo, quilómetro 7.7. Prémio de montanha de segunda categoria no Braçal, quilómetro 44.8. Nova contagem de montanha no Alta Portela do Gavião de terceira categoria, quilómetro 66.7. Prémio de montanha no Alto da Portela do Armodouro de terceira categoria, 69.7. Sprint bonificado em Silvares e depois, a partir da Covilhã, 26.9 km até ao Alto da Torre de categoria especial. E só há três corredores que no mesmo ano, desde que a Torre é Torre e que também a Senhora da Graça é a Senhora da Graça, só três corredores ganharam no Alto da Senhora da Graça. David Arroia, Eliá Pecola em 2004, Eladio Jiménez, Carpim Galícia em 2007 e David Blanco, Palmeira Resort, Periú Tavira em 2010. Em comum, são espanhóis, são galegos e são os únicos três que venceram nas duas contagens de montanha. Amanhã vamos ver se alguém fica, como se diz no Alentejo, à biqueira, puder entrar para um quarteto.
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3: E se ontem se cantaram os parabéns a você, Encinas, a Liange e a Linares, ele acabou hoje por receber essa prenda. Primeira vitória da temporada, terceira vitória na volta a Portugal, já tinha ganho duas vezes no ano de 2023, uma em Ourém, outra em Vila Franca de Xira, que também lhe valeu a camisola amarela da Portuguesa. É a 19ª vitória da carreira do corredor venezuelano. Numa etapa a mais longa da volta, 182 km e 200 metros, uma fuga de quatro corredores que rodou mais de 180 km, escaparam ao quilómetro 1 e foram apanhados praticamente já dentro do quilómetro quase que final, e portanto foi uma etapa marcada por essa fuga. Vantagem máxima 5 minutos e 10 segundos. O melhor classificado da fuga era o corredor da equipa da APS Pro Cycling, tratava-se de Ronan O'Connor, o dorsal 91, à partida de Beja era 76º a 6 minutos e 21 segundos. Portanto, nunca colocou em causa a camisola amarela de Rui Oliveira. A etapa foi sempre controlada por parte da equipa da UAE Team Emirates XRG. Depois apareceu a equipa da TAP Ferovos Matinados Mortágua e percebeu-se que a equipa poderia ganhar. E fez a dobradinha. E agora, em Mortágua, deixa de existir a Lampatana e passa a existir a dobradinha com Siricaia e Ameixas de Elvas. Vitória de Liangel Linares, El Chispas, como é conhecido, em Barinhas, na Venezuela. Gastou o tempo de 4 horas 21 minutos 42 segundos, média de 41.773, segundo o seu companheiro de equipa João Matias, terceiro Tomás Conte Avelu, Doutano Olé Conselho, quarto Iker Bonilho, Feira dos Sofás Boa Vista, quinto Rui Oliveira, o camisola amarela, UAE Team Emirates XRG, sexto Daniel Cávia, o camisola laranja, Burgos Beto Pelete BH, sétimo Santiago Mesa, a Nicolor Campicarne, oitavo Itamar Einor da NSN, nono Álvaro Navas da Óbidos Cycling Team e décimo Francisco Campos do Team Tavira Crédito Agrícola. E Liangel Linares falava de uma excelente vitória, uma dobradinha, e que chegava atrasada em função do dia de aniversário ter sido no dia anterior.
4: Nada, muy feliz por esta historia. Dale gracias, como te digo, al equipo, a Dios por darme la oportunidad y la dicha de estar aquí. Nada, ayer me quería dar un regalo con la victoria, pero lastimosamente no fue. Pero nada, hoy lo tuvimos, y de qué manera, haciendo primero y segundo. Siempre, digámoslo, toda la llegada al sprint la estudiamos todas, mucho, pero más esta, porque sabíamos que era prácticamente la última oportunidad que tenemos hasta llegar a Oporto, y nada, la estudiamos muy bien, tuvimos calma hasta los momentos finales. En el último kilómetro casi caigo, creo que puso pie en tierra, pero nada, pude recuperarme. Iba mi compañero Matías, que me iba a lanzar, y al verme que casi me caigo, él ya se guardó para sprintar, pero al final tuve las piernas para poder llegar adelante y rematar.
3: Numa excelente etapa por parte da equipa da TAP Ferovos Matinados, uma queda na parte final. A equipa do Óbidos faz, através de Álvaro Navas, um corredor de Mopistar, faz nono lugar na etapa. Teve Gonçalo Rodrigues durante muito tempo da fuga, desde o princípio até ao fim, mas na parte final, na viragem à direita para a reta da meta, ou para a subida da meta, melhor dizendo, acabou por sair em frente, bateu num posto de iluminação e ficou bastante maltratado. Já o seu companheiro de equipa, em termos daquilo que é como sprinter, Álvaro Navas, nono, numa excelente etapa da jovem equipa do Óbidos, corre pela primeira vez em volta a Portugal. João Matias, o corredor da TAP Ferovos Matinados Mortágua, feliz, gritando e contente pela vitória do seu companheiro de equipa, dizendo num ano muito azarado.
5: Estou sem palavras, foi um ano tão complicado, a vitória nos chegava, mas não sei isto. Custa levantar os ânimos depois de tantos azares, depois de tanto trabalho bem feito e as coisas a não saírem. Hoje tirámos a barriga de misérias, primeiro e segundo numa chegada, ao nosso estilo, mostramos a nossa identidade e não sei, eu não podia estar mais orgulhoso de um grupo como este, de ter de estar numa equipa como esta. é a união que temos do grupo e eu sou todos os parabéns do grupo. Apesar de não ser eu a ter vencido, foi o meu colega Leandro Linhares, eu faço segundo, mas todos sabem que eu sou o capitão da equipa, sou o presidente de liderar a equipa neste tipo de chegadas e eles sabem do trabalho que fazemos, sabem da equipa respeitada que somos e os adversários. Portanto, parabéns. Não sei, hoje estou no céu.
3: Gustavo Veloso, vencedor de duas voltas a Portugal. Ele que é o diretor desportivo da equipa da TAP Ferov Matinados. Falou de muitos segundos lugares, de gelo, água, de bidons e de tudo mais.
6: Pelo que eu vi nas imagens, é primeiro e segundo. O segundo é muito importante, mas realmente o que importa é vencer. É uma vitória de equipa. Ontem trabalhamos muito e não conseguimos. Hoje esperamos mais para trabalhar. A equipa entrou na parte final. Fiz uma grandíssima parte final de etapa. Sabíamos que aqui no Alentejo sempre está imenso calor. E hoje nem sei os bidões de água que gastamos, o gelo que meteram nas costas os atletas.
3: José Soares, o nosso comentador, deixa uma análise sobre uma etapa extraordinária, com muito calor, na Amieira, 39,5. É recorde que há 8 anos, partimos de Beja às 11 da manhã com 42 e quando passámos no Redondo estavam 48. Mesmo assim, ainda fica longe a Torreira Alentejana.
7: Não falhámos nas previsões, que aliás não eram difíceis. Mais uma chegada ao sprint, mais uma longa fuga, uma fuga com resistência mesmo até aqui ao fim, quase 180 km em fuga para estes bravos homens, muito calor. Tivemos então os tais aguaceiros que não estão no boletim meteorológico e que os corredores chegaram também a parar por baixo das zonas dos aspersores para se deixarem molhar todos, para aliviar um bocadinho este calor. Depois a Taffer a fazer primeiro e segundo e verdadeiramente a tirar da volta aquilo que podem tirar. Foi o Tavira que conseguiu em Queluz, ontem foi a Anicolor, que sonha obviamente com mais do que uma etapa. Hoje a Taffer a fazer primeiro e segundo. Há ainda outras equipas que também gostariam de o fazer, particularmente o Abeludo tem estado muito ativo, apesar de não contar com o Tivani, tem o Conte, mas ainda tem muitas etapas pela frente. Não será seguramente a da manhã, aqui é uma etapa para trepadores, mas nós teremos depois, a seguir ao descanso, a chegada à Régua, teremos também a etapa para Faf, que ainda tem uma oportunidade para os sprinters. E assim, despedimos-nos do Alentejo, com muito calor, mas com uma belíssima etapa.
3: Quanto aos planos para aquelas equipas que têm muito a dar, a UAE Team Emirates XRG trouxe Rui Oliveira. Pela primeira vez, ele é camisola amarela. Está ainda por vencer numa etapa. E Rui Oliveira quer ainda vencer uma etapa para ficar de camisola amarela mais consolidada. Quanto à classificação geral, ele é líder, tem 3 segundos de vantagem sobre Rafael Reis, Dani Color, Campi Carne, 9 sobre Carlos Salgueiro, Tim Tavira, Crédito Agrícola, 10 sobre Artemis, Dani Color, Campi Carne, 11 sobre Axel Van Der Tuk e também sobre Chomins Maristi, ambos da Euskaltel Euskadi, a 13 segundos está Tiago Antunes, da Fapel Cycling, a 17, Emanuel Duarte, Crédito Moel e Aluminos Marques Car, também a 17, Adrià Fericás, UAE Team Emirates XRG, 10º, Fábio Costa, da Feira dos Chuvais Boa Vista, a 21 segundos. E Rui Oliveira fala de uma camisola amarela orgulhosa e também um pouco daquilo que pode acontecer no dia de amanhã.
8: É o dia de subir a torre de camisola amarela. Nem dos meus melhores sonhos, se calhar pensava chegar até aqui de amarelo. Todos os dias entrar no top 5. Falta aquele bocadinho da vitória, mas obviamente agora a pressão já me saiu do corpo com esta camisola e chegar agora à torre era um objetivo, com a amarela. E se calhar a última vez lembro-me da sensação do João Matias ter também já subido há uns anos e foi muito especial para ele e eu vi o quão especial foi fazer uma etapa mítica de camisola amarela. Obviamente, se calhar vai ser o meu último dia, portanto vou aproveitar. Seguramente será um dia muito especial com todas as pessoas a apoiar. Ainda hoje senti outra vez o carinho, muito obrigado a todos e acho que amanhã vai ser de arrepiar outra vez.
3: por equipas comandado Nicolor Campo e Carne, geral por pontos Daniel Cávia, Burgos Berpelete BH, geral da Montanha Oscar Rota, Feira dos Faz Boa Vista, e na juventude Adrián Pericás da UAE Team Emirates XRG. A crónica habitual de José Soares, recordando outros tempos na volta.
9: O pelotão da volta percorreu hoje de Beja a Elvas esta região maravilhosa do nosso país, que é o Alentejo. Se o calor sempre constituiu um dos maiores sortilégios da volta, é normalmente nas longas etapas que percorrem a planície alentejana como a de hoje que a canícula mais se faz sentir e que o esforço dos corredores mais suscita a admiração do público. Este ano, a organização da volta colocou, ao longo do percurso das etapas, zonas de chuva, instalando aspersores de água que, de tantos em tantos quilómetros, simulam os efeitos de uma chuvada que molhe os corredores. Ao longo dos tempos, mesmo sem aspersores, sempre o público procurou refrescar e matar a sede aos heróis da estrada, mais ainda quando o caminho era de terra batida. Em 1946, há 80 anos, escrevia Tavares da Silva, o grande jornalista desportivo que acompanhava a volta. Ninguém põe na ideia o que é correr numa estrada envolto em nuvens de poeira, às vezes barrenta, ou subir uma serra sob um calor tropical num esforço supremo. Pois os corredores sempre encontram no seu caminho, logo que lhes surge uma casinha, mulheres do povo e mesmo gente de categoria, com água em bilhas ou outros vasos. Os corredores chegam a invadir as casas das pessoas, na ânsia de se refrescar rapidamente, encher os bidões e pôr-se em movimento o mais depressa possível. E as pessoas ainda têm um gesto de agradecimento. Coitadinhos, dizem. Pois bem, 80 anos depois, os coitadinhos de hoje beneficiam de uns bem-vindos aguaceiros artificiais, daqueles que não são mencionados no boletim meteorológico.
3: José Azevedo, diretor desportivo, o patrão da equipa da EFAPEL Cycling, apresenta aquilo que é o projeto da EFAPEL, que este ano recorre-se 3 vitórias. Volta ao Alentejo, grande prémio da Beiras e Serra da Estrela e troféu Joaquim Agostinho. Azevedo apresenta o esquadrão laranja da EFAPEL Cycling.
10: A história da EFAPEL. A EFAPEL tem uma história, já vai tendo uma história grande.
11: Bem, a EFAPEL tem já muitos anos ligado ao ciclismo. A EFAPEL é empresa.
10: Ao ciclismo, sim. Claro.
11: Mas já não sei quando é que se iniciou. Este projeto tem 5 anos. Pronto. Ou seja, o projeto que eu criei com o patrocínio da EFAPEL tem 5 anos. Há uma empresa por trás, um clube que é o Kiklos Sport, que foi o clube que eu criei, mas que não tem necessidade de estar a divulgar, porque o importante é que seja a EFAPEL e é o naming da equipa. E foi um projeto pessoal que eu ambicionei, uma ambição minha, criei, apresentei o dossiê à EFAPEL e eles gostaram do projeto e aderiram.
10: E como tem sido estes 5 anos?
11: Eu acho que são positivos, não é? A equipa tem vindo a crescer, tem-se vindo a conseguir melhores resultados. E somos um projeto bem estruturado, com uma boa imagem, e acho que é um projeto que dignifica o desporto nacional.
10: Tem vindo a subir de ano para ano, este ano será para vencer?
11: Esse é o nosso objetivo. Esta equipa nunca não foi feita com o pensamento de participar, foi sempre feita com o objetivo de vencer. Logicamente que com o passar dos anos não é fácil, quando se começa tudo de zero, logo no início conseguir estar com tudo na perfeição, não é? E conseguir logo as vitórias. No entanto, a gente cada ano tem vindo a crescer como equipa, essencialmente na parte desportiva. A parte estrutural, isso é a mesma desde o início, as condições de trabalho, a forma como eu estruturei a equipa, essas desde o início que são idênticas. Logicamente, a nível desportivo tem havido um reforço no plantel. E os resultados cada vez têm sido melhores.
10: Podemos pensar que chegar ao final desta volta com a EFAPEL no primeiro lugar?
11: Nós vimos com esse objetivo, não é? Esperemos que a gente consiga. Não vou negar que o nosso objetivo aqui é ganhar a volta a Portugal ou estar na luta pela vitória. Nós este ano já ganhámos 3 grandes prémios, o Alentejo, o Beiras e o Joaquim Agostinho. Os outros terminámos todos no pódio, ganhámos etapas. É lógico, quando se vem de um ano assim, tem que se pensar que vamos dar seguimento
10: terminar,
11: e vamos estar
10: terminar em beleza.
11: Claro,
10: exatamente.
11: Exatamente.
3: A etapa número 4, Liga Figueirós dos Vinhos. Figueirós dos Vinhos entra na história da Volta a Portugal. É a localidade número 219 que entra como estreia absoluta da portuguesa. Partida está prevista para as 13h15. Partida real às 13h25. Sprint bonificado em Castanheira de Pera, na Casa do Tempo, quilómetro 7.7. Prémio de montanha de segunda categoria no Braçal, quilómetro 44.8. Nova contagem de montanha no Alta Portela do Gavião de terceira categoria, categoria quilómetro 66.7, prémio de montanha no alto da Portela do Armodouro de terceira categoria 69.7, sprint bonificado em Silvares e depois a partir da Covilhã 26.9 km até ao alto da Torre de categoria especial. E só há três corredores que no mesmo ano, desde que a Torre é Torre e que também a Senhora da Graça é a Senhora da Graça, só três corredores ganharam no alto da Senhora da Graça: David Arroia, Eliá Pecola em 2004, Eladio Jiménez, Carpim Galícia 2007 e David Blanco, Palmeira Resort de Periutavira em 2010. Em comum, são espanhóis, são galegos e são os únicos três que venceram nas duas contagens de montanha. Amanhã vamos ver se alguém fica, como se diz no Alentejo, à biqueira, puder entrar por um quarteto.
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6: Hola, hola, ¿cómo estáis? Bienvenidos a Urbana Radio Show. Aquí estamos de nuevo, como cada semana, ofreciéndote 60 minutos de la mejor música de club. 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
2: Durante o mês de agosto, a Luz Tavira enche de música, animação e tradição. Todos os fins de semana há bailes populares para celebrar o verão, conviver com amigos e manter vivas as tradições, apoiar as associações locais e desfrutar de noites inesquecíveis. As entradas são livres. As festas realizam-se no Largo da República, dia 8, com Jorge Miguel, uma organização do Núcleo Desportivo Recreativo do Livramento. Reserva de mesas pelo telemóvel 919-666-3902. Na Rua do Cais, de 7 a 16 de agosto, realiza-se a Feira de Ofícios. De segunda à quinta-feira, podem visitar a feira entre as 18 e a meia-noite e de sexta a domingo, entre as 19 e a 1 da manhã. Na Praça da República, dia 8, Miguel Dias. Dia 9, Pérolas do Gilão, Sociedade Orfeónica de Tavira. Em São Brás de Alportel, realiza-se no Campo Sousa Uva, este fim de semana, dias 7, 8 e 9, a Festa do Imigrante. Dia 8, sobem ao palco David Brito e Snificovers Band. Dia 9, as atuações de Walter Reis e Rock On Academy e ainda um momento especial dedicado aos tradicionais vestidos de chita. A União de Freguesias de Tavira convida a todos os residentes e visitantes a celebrar a cultura, a música e as tradições que fazem da freguesia um lugar único. Concertos ao ar livre, a sessões de fado, de bailes populares a momentos de convívio, o Celebrar Tavira leva a animação a diferentes locais da freguesia até ao dia 31 de agosto, todas as segundas-feiras às 22 horas. Aqui vos deixo a programação para os próximos dias. Dia 10, no Alto São Brás, Projeto Ritmo Fol. Dia 14, Baile do Imigrante em Val de Murta. Dia 17, Fado Tropical no Mato Santo Espírito. Em Tavira, o Jardim Público acolhe mais um ciclo de fado no Coreto. No dia 11, José Pinto, António Correia, Argentina Freire e Helena Candeias. O Mercado Municipal de Tavira acolhe até ao dia 15 de setembro a exposição Olhares dos Mercados, Identidade, Frescura e Diversidade, promovida pela Sociedade Instaladora de Mercados Abastecedores, com o apoio do município de Tavira. A mostra contempla um conjunto de fotografias dos mercados do país, incluindo o de Tavira. Na Igreja de São José, está patente a exposição Tavira Caritativa, Hospital do Espírito Santo de Tavira. Podem visitar a exposição de segunda a sexta-feira, das 10 às 13 e das 14 às 17. Na Igreja e Casa Museu da Misericórdia está patente a exposição Pão, Azeite e Vinho, Rituais de Fé, para visitar de segunda a sábado, das 10 às 12h30 e das 14 às 17h30. No Museu Municipal de Tavira, Núcleo Islâmico, está patente a exposição permanente Tavira Islâmica. Podem visitar as exposições de terça-feira a sábado, exceto aos feriados, das 9h30 às 13 e das 14 às 16h30.
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